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0: Obrigada.

que ser nossa. Ah? Tem que ser nossa esse fim de semana. Não te bate a TV aí. Ah? 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

Taka Famba. Taka Famba. Prepara a edição da semana do programa Cafeína, aqui na tua preferida. Hoje, segunda-feira, 14 de setembro de 2026. Este programa acontece de segunda a sexta-feira, entre 5 e 9 horas. É sempre um grande prazer estar na sua companhia. Vamos continuar a fazer a campanha. Queremos comprar bicicleta para nosso irmão Chico Atoi. Estamos atrás de 8 mil meticais. Até aqui já conseguimos 2.560 meticais. Então está aí o número. Quer fazer a sua parte? Vamos lá, está aí 87 58 91 606 87 58 91 606. Não tenho vergonha, tem 10, tem 15, tem 20, tem 30, tem 40. O mais importante é que faça da sua parte e queremos atingir 8 mil meticais. E vamos ter que comprar bicicleta. E quando chegarmos nessa altura, vamos escolher, vamos sortear alguns ouvintes. Estarão aqui no estúdio e vamos oferecer em grande a bicicleta para o nosso irmão Chico Atoi. Está aí o número 87-5891-606-87-5891-606. Ok, estou ligado ao Facebook. Podes enviar a sua mensagem para Sérgio Veliz Termina Conze. São 16h30. 16h30.

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Bom dia, bom dia. Segunda-feira, 14 de setembro de 2026. A nossa emissão ficou dissolvida desde as 6h30 até as 7h58. Pelo facto, pedimos imensas desculpas. Hoje, infelizmente, não teremos o espaço interativo. São 8:09. Está aí o número para você enviar a sua mensagem. 85 10 57 291. 85 10 57 291. Diga como é que estás, a minha companheira, o programa Cafeína, como é que acordou, e deixe ficar uma mensagem para alguém. Estamos a fazer a campanha, queremos angariar 8 mil meticais, agora estamos com 2.560 meticais. Então faça a sua parte enviando-me para 87 5891 60687 5891 60. Queremos comprar uma bicicleta para o nosso irmão Chico Atoi. Está aí o número 85 87 5891 60687 5891 60. Envie aquilo que você tiver.

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1: 8 e 14, o sol já está a sorrir. Hoje, chuva 0%, umidade 78%, vento 10 km por hora. Máxima para hoje 28 graus, mínima 21 com sol. Amanhã, máxima 28, mínima 22 também com sol. Quarta-feira, máxima 30, mínima 23. Quinta-feira, máxima 28, mínima 23. Sexta-feira, máxima 29, mínima 24 graus. Sábado, máxima 28, mínima 24. Domingo, o sol estará a espreitar com uma máxima de 29 graus, mínima 23 graus Celsius. Atenção, é uma previsão.

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7: Muito bem, são 8h19. Estou consigo até às 9 horas. Já disse hoje o programa Café, Cafeína, o pela metade, isto devido a um corte de energia elétrica. E hoje não teremos o nosso espaço habitual e interativo. Estamos a fazer a minha campanha, uma vaquinha. Queremos angariar 8 mil meticais para comprar a bicicleta para o nosso irmão Chico Toy. Até hoje conseguimos 2.567 meticais. Então, não tenha receio, tem 5, tem 10 meticais, 15, vai fazer alguma diferença. É só enviar para o número 87-5891-606-87-58-606.

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0: Para segunda-feira, estamos em grade na diáspora, através da internet. Felicidades a Maria José Caiado. Está a acompanhar esta emissão a partir de Portugal.
1: DJ Doriano.
0: São 8h33, 8h33. Um grande abraço ao Jaime Trindade. Já passou por aqui. É um grande amigo de trincheira. Um grande abraço. Obrigado pela sintonia. 8h33. Caçave.

0: Esta foi para Jaime Trindade Cassave, São José. 8:38, já disse, estamos a fazer então uma campanha e queremos angariar 8 mil meticais. Até aqui já conseguimos 2.580 meticais. Vamos continuar e depois, quando conseguirmos atingir 8 mil meticais, vamos fazer um sorteio. Vamos fazer um sorteio, se calhar você será um deles, vai estar aqui no estúdio e neste tal dia vamos oferecer a bicicleta ao nosso irmão Chico Atoi. Faça a sua parte, faça a sua parte, tenha hábito de estender a mão a quem de facto precisa. Então não tenha receio, tem 5, tem 10, tem 15, tem 20 meticais. Vais fazer alguma diferença. Está aí o número 87-58-91-606.
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0: Vamos agora deitar olhar as notas que fazem destaque na primeira e na última página do jornal Diário de Moçambique. Primeira página: Presidente da República Adela Chapo garante para breve reorganização do setor mineiro no país. Outro título: abortada tentativa de roubo de combustível no Porto da Beira. Para a mulher, abarca todos os distritos do país. É mais um título que faz destaque nesta primeira página. Black Bulls segue em frente na taça café. É mais um título também que faz destaque nesta primeira página. Na última página, a valorização do património arquivístico militar. Moçambique e Portugal reforçam cooperação. Ora, Moçambique e Portugal pretendem reforçar a cooperação na preservação e valorização do património arquivístico militar através de um memorando de entendimento assinado em Maputo pelo Ministro da Defesa Nacional português, Nuno Melo. Segundo um comunicado da Embaixada de Portugal, em Maputo, que anuncia a visita do governante português e agenda por hoje, está prevista a assinatura de um acordo na área de valorização do património arquivístico militar. A iniciativa surge num contexto de aprofundamento de cooperação entre os dois países no setor da defesa, abrangendo não apenas a formação militar e o apoio institucional, mas também a preservação da memória histórica e documental das respectivas forças armadas. Outro título: novo regulamento vai reorganizar o setor mineiro. Afirma presidente Daniel Chapo. O presidente da República, Daniel Chapo, disse sábado último, na cidade de Vilanculo, que a aprovação nos próximos dias, portanto, nos próximos dias do regulamento da nova lei de Minas, vai permitir a reorganização do setor e reforçar o controle da atividade mineira para prevenir acidentes associados à exploração ilegal. São estas notas que fazem destaque na primeira e na última página do jornal Diário de Moçambique.
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0: 8:42. Fernanda Brum. Onde o fogo não apaga.

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1: 9 horas em todo o território nacional.
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1: Bom dia. O Ministro da Saúde, o CNIS, desafiou os gestores do Sistema Nacional de Saúde a abandonar o conforto aos gabinetes e reforçar o acompanhamento direto das unidades sanitárias, incluindo através de visitas surpresa durante a noite, como forma de identificar e corrigir problemas que afetam a qualidade dos serviços prestados aos cidadãos. O CNIS lançou o desafio durante um encerramento de 51º Conselho Coordenador da Saúde, dias na Beira, onde defendeu uma atuação coletiva e mais próxima da realidade dos hospitais, considerando que os gestores devem conhecer o terreno, os problemas que afetam os utentes e os profissionais. Segundo o governante, uma das formas de melhorar o funcionamento do setor passa por uma liderança mais presente nas unidades sanitárias, capaz de identificar as situações no momento em que acontecem e tomar medidas para a sua correção. Outras histórias. Dois agentes da Unidade de Intervenção Rápida, UIR, uma força especial da Polícia da República de Moçambique, estão internados na enfermaria de ortopedia do Hospital Central de Nampula, na sequência do baleamento que sofreram durante um suposto assalto à residência do conhecido agente económico de Alua, distrito de Herati, naquela província do norte do país. Tudo se deu na noite de quinta-feira, quando dois indivíduos suspeitos se fizeram àquela residência, tendo ensaiado disparos com a arma de fogo para intimidar os presentes. O governador de Nampula, Eduardo Abdulla, manifestou anteontem o seu desconforto com o que considera de interferência de gente que reside fora da província, mas com interesse naquela região. Eduardo Abdulla diz que há pessoas que trabalham em Nampula e estando hoje noutras paragens do país, não se contentam e continuam a querer dominar o xadrez local. E neste contexto, que se aproveitando da concentração dos camaradas por ocasião da marcha do Partido Frelimo na cidade de Nampula, não perdeu tempo para lançar farpas a essa legião. Abdulla começou por reconhecer que, antes de ser governador, exerceu funções no Comitê Provincial, tendo sido movimentado a Maputo, onde diz ter-se dedicado de corpo e alma, sem nunca atrapalhar Nampula. Para terminar, o número de casos de ébola na República Democrática do Congo subiu para mais de 7 mil, da pior epidemia da história do país, mas o pico poderá já ter ultrapassado, segundo as autoridades congolesas. A República Democrática do Congo declarou em meados de maio, com várias semanas de atraso na sua 17ª epidemia de ébola, uma doença extremamente mortal que já matou mais de 15 mil pessoas em África nos últimos 50 anos. A Organização Mundial de Saúde estimou na terça-feira passada que eram necessários mais de 5 mil profissionais de saúde para fazer face à epidemia. Estão a ser testados vários tratamentos e vacinas contra o vírus responsável pelo surto atual, contra o qual não existe até a data qualquer vacina ou tratamento aprovado. Foi a informação das 9 horas.
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0: no horizonte dos ritmos negros, a música negra norte-americana é sempre um grande prazer ouvir vozes femininas pela manhã. Destiny's Child, do álbum The Walls and the Wall, a música Temptation Killing Me, na abertura do Breakfast, edição primeira para esta semana. Seja bem-vindo.
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0: Temos música da semana já a seguir.
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Momento feito na Bom Track, uma das melhores produtoras que a cidade da Beira tem. Chama-se Maplaca Júnior e a música Bana Bat está em destaque na cidade de FM de segunda a sexta-feira na rubrica Música da Semana. Estamos a 14 de setembro de 2026 e é também centésimo, ou melhor, do 157º dia do ano. Vão faltando agora 108 dias para acabar o ano 2026. Temos uma temperatura atual de 22 graus. Os termómetros apontam para uma máxima de 26 graus para a cidade de Beira. Temos destaques do Jornal Diário de Moçambique. Um olhar atento a estas notas. Presidente da República, Daniel Chapo, garante para breve reorganização do setor mineiro no país. Black Bulls segue em frente na Taça CAF. Abortada a tentativa de roubo de combustível no Porto da Beira. Pro Mulher abarca todos os distritos do país. Pode-se ler também na última página deste jornal. Valorização do património arquivístico militar. Moçambique e Portugal reforçam a cooperação. Afirma a Presidente da República, novo regulamento vai reorganizar o setor mineiro. O Presidente da República disse sábado último na cidade de Vilanculo que a aprovação nos próximos dias do regulamento da nova lei de Minas vai permitir a reorganização do setor e reforçar o controlo da atividade mineira para prevenir acidentes associados à exploração ilegal. São as notas que podem ser lidas com pormenores na edição Diário de Moçambique, um jornal que já está disponível nas bancas nesta manhã de segunda-feira. Estamos com 9 horas e 29 minutos em Moçambique, já a caminho das 10 horas. Temos a rubrica Parabéns a Você. De segunda a sexta-feira, das 9 às 10 horas, nós conversamos com os nossos ouvintes nesta rubrica e ficamos a saber quem é que faz anos e, obviamente, que os ouvintes deixam ficar uma mensagem de felicitação e uma música a pedir para oferecer ao seu aniversariante do dia. Já agora, está disponível 8799-39048 para o amigo ouvinte ligar e dizer quem é que faz anos nesta segunda-feira, 14 de setembro de 2026, quem é que vai fazer anos nos próximos dias durante este mês de setembro. Marcelino Viola está na assistência técnica, Faisal Amato na apresentação, sonorização e coordenação do estúdio. É sempre um grande prazer tê-lo aí do outro lado e vamos estar juntos até uma hora da tarde no Breakfast Edição número 1 para esta semana, segunda-feira hoje. 8799-39048 já está disponível, pode ligar ao amigo ouvinte a partir de agora e dizer quem é que faz anos nesta segunda-feira. A todos aqueles que fazem anos, os nossos parabéns, saúde e longa, longa vida, felicidades infinitas a todos os aniversariantes deste mês de setembro.

0: Muito bem, estamos com 9:34 minutos em Moçambique. O primeiro ouvinte já está em linha. Olá, bom dia.
1: Agora é a minha vez. Muito bom dia, grande
0: bom dia. Bom dia, Fernando, um fundice.
1: Da cidade da Matola, agora estou a caminho do Matola 700.
0: Matola 700. Yeah.
1: Ah, dizer que a temperatura está boa. Não há aviso de mau tempo, né?
0: Não há. A semelhança
1: aqui
0: da cidade
1: capital,
0: da Beira.
1: Na província.
0: A semelhança da cidade da Beira, estamos os. Ou melhor, vamos ter uma temperatura máxima de 26 graus e também não há aviso de mau tempo.
1: Mau tempo, exatamente.
0: Não há aviso de mau tempo, ok. Final de semana, como é que foi, meu irmão?
1: O meu final de semana foi católico, né?
0: Yeah.
1: A igreja, a casa, recarregar as baterias. Estar a brincar com o meu neto, né?
0: Pois.
1: Agora é muito divertimento, né?
0: Deve estar a receber muitos mimos este neto, é?
1: Não há como. Deus me deu essa graça de ser avô muito cedo, né?
0: Pois.
1: E deixa desfrutar dessa coisa,
0: é verdade, que é tão
1: linda, né?
0: É verdade.
1: Enquanto o Israel guarda para os 60, 50, a gente está a desfrutar agora. Vamos apanhar com um caminho meio andado.
0: Pronto, a sensação de ser avô há de chegar.
1: Há de chegar.
0: Mas
1: a tua cadeira também vai incomodar ao lado, né? Não vai precisar ser nhonga. Não vai precisar cobrir nhonga.
0: Não.
1: Mas enfim, resumindo, vai pela graça de Deus.
0: Que bom. E então, hoje é segunda-feira, quem é que faz anos em especial?
1: Ontem foi o meu sogro, o Jorge Antônio Marquel, e fez mais um vídeo. Hoje é dia do uma nossa irmã da igreja.
0: Sim.
1: É a Milka Dulce.
0: Okay.
1: Ela hoje faz mais uma vida. E também para aquele ouvinte daí da Beira,
0: Sim. Que
1: é fã deste programa, deixa a rubrica, parabéns a você, que hoje celebra mais uma vida. Não tem ninguém para lhe saudar. Uhum. Castor, feliz aniversário, tudo de bom, que Deus te abençoe. Agora, como estamos a ser no final de semana, muita gente foi casar, fui se casando e houve aquela mana coitada que me pediu para escolher essa música da Lisa James. Mitchad Mina
0: significa vou me casar, é isso?
1: Não. Mitchad Mina quer dizer me casa.
0: Ah, tá bem.
1: Ah, de ver o marido. Me casa. mas aí ela tá fazendo uma pergunta, Lisa James.
0: Tá
1: perguntando por que não me casa? Um Mitchad Mina. Por que não me casa, né?
0: Sim.
1: Ela já
0: está cansada de namorar, quer casamento, né?
1: Não é cansada de namorar, porque já estão a viver junto materialmente. Ela pergunta, o cão vem teu nome, a água vem teu nome, o contador de energia vem teu nome. Mas eu que te dei filhos, não me casas por quê? Estou cansado. Sabe, quando você não casa, vais morrer a tirar presente nas famílias. Antes de Jesus voltar.
0: Nichat Mina.
1: Exatamente.
0: Nichat Mina.
1: Mina quer dizer eu.
0: Pois.
1: Exatamente.
0: Nichat Mina. Ok, tá bem.
1: Ah.
0: Já está solucionado a música, sim.
1: E para todos, aquele abraço. Mesmo com problemas,
0: não há problema. Uma boa semana para você, Fernando Fundice, uma boa semana de trabalho.
1: Também para ti, uma semana abençoada.
0: Muito obrigado, igualmente, muito obrigado.
1: Allah te abençoe.
0: Sempre, muito obrigado. Estamos com 9:38 minutos em Moçambique. 879-939-048 para a conversa com os nossos ouvintes nesta manhã da segunda-feira na rubrica Parabéns a Você aqui na cidade de Viana. A rubrica que vai para o ar de segunda a sexta-feira, das 9 às 10 horas. Nós contamos contigo e contamos com toda a gente.

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0: tens tempo para me ver. Não, para lá com isso, estás com muitas histórias, hein? Muitos não.
1: Precisamos. Tu falou com quem?
0: Muitos.
1: Tu falou com quem?
0: Estou a falar negócio, só negócio. Aquela situação da.
1: E quer dizer essa pessoa?
0: Negócio tem que se vir a falar. Nem sempre para todo fora.
1: Não precisa falar assim. Casamento?
0: Tá bom, amor. Prepara, liga para a família, vamos casar. A data 2029. 2029 vamos casar, tá bom?
1: Tá bom, sério.
0: Absoluta.
1: Obrigada.
0: E alô?
1: 2029?
2: Lisa James e a música Nichat Mina, espero que esteja a pronunciar corretamente este tema da Lisa James, a pedido do nosso grande amigo ouvinte Fernando Mufundiça, herdeiro da Matola. Uma boa semana de trabalho, Fernando Mufundiça, é toda a gente que está ligada à Cidade FM nesta manhã da segunda-feira. Estamos com 9h44 em Moçambique, o nosso número 8799-39048. Temos mais uma chamada. Olá, bom dia.
3: Bom dia.
2: Bom dia, bom dia. Tenho o prazer de conversar com quem?
3: Estou a falar com o Filipe Maíro.
2: Filipe Maíro, de que bairro da cidade da Beira está a acompanhar a nossa emissão? Quem é que faz anos e a música que vai pedir?
3: Nova Caixinha.
2: Pois, sim.
3: Olá. De agradecimento, deixar a minha mãe, uma virgínia que completa hoje mais um ano de vida.
2: Sim.
3: Quero que a data se repita por muitos longos anos de vida, como é ser aquela irmã de sempre.
2: Pois, pois.
3: De entrada.
2: Sim.
3: E, em termos de música, vou pedir a música de Dayone Vuma. Tudo por minha conta.
2: Tudo por minha conta. Dayone Vuma. Dayone
3: Vuma. Exatamente.
2: Esteve cá na semana passada, né? Na rubrica.
3: Como?
2: Esteve na semana passada, sexta-feira, última sexta-feira, cá, na rubrica Tudo por minha conta. Aliás, tudo por minha conta, não. Estou por um dia.
3: Pois.
2: E você acompanhou a emissão dele?
3: É, acompanhei. Não,
2: né? Que bom. É tudo?
3: É tudo para. Quando eu quero que nós tenhamos um bom job e bom regresso a casa.
2: Muito obrigado, um grande abraço, boa semana para você. Tchau.

0: Muito bem, estamos com 9h47 minutos em Moçambique, mais uma chamada. Bom dia!
1: Bom dia, mano Feijão.
0: Bom dia, só falar com quem?
1: Está a falar com o João Massimiro, mano Feijão.
0: João Massimiro, o nosso grande amigo ouvinte Massimiro. Está tudo bem contigo, Massimiro?
1: Está tudo bem, nem sei dúvida, agora.
0: Está tudo bem, final de semana correu bem?
1: Não, correu bem, correu bem.
0: Que bom, que bom. Vamos lá, João Massimiro. Feijão, sim, diz.
1: Esse já não é minha filha, no dia 8 de setembro.
0: Ok.
1: Estou pronto, pela ocupação, acabei de sempre ligar.
0: Sim, sim.
1: Minha filha Lucrecia de Laura, João.
0: Pois.
1: Sim. Desejo ela felicidade, tudo de bom para ela. Que Deus acompanhe na sua carreira, seu crescimento, seja uma filha sempre educada.
0: Sim.
1: Um tempo de música, outro de música do Padre Zezinho, oração da família.
0: Oração da família, Padre Zezinho.
1: Sim.
0: É tudo.
1: Bom trabalho.
0: Muito obrigado, uma boa semana para você. Feliz aniversário à tua sobrinha.
1: Obrigado.
0: Cresceu com muita saúde. A tua filha, sim, cresceu com muita saúde.
1: Obrigado.
0: Tchau. João Massimiro, 9h47 minutos em Moçambique. Caminho das 10 horas, nesta manhã da segunda-feira, 87993948, o número pelo qual o amigo ouvinte liga e nós atendemos cá desse lado e nos diz quem é que faz anos. Bom dia.
2: Bom dia, Lampazão.
0: Bom dia, nossa indomável querida Silvia de Mataquane. Está tudo bem contigo, Silvia?
2: Está bem, nossa Lampazão.
0: Está tudo bem. Final de semana poupou o bolso?
2: Ah, poupei.
0: Que bom. Sobrou alguma coisa, né?
2: É, sobrou.
0: Sim, tem que ser.
2: Para poder recarregar e dar para a rádio.
0: Tem que ser. Silvia, quem é que faz anos hoje, segunda-feira? Eu sei que tiveste um bom final de semana. Nem te vou perguntar como é que foi.
2: Ah, pois, em casa. Não saí.
0: Né? Ah, deste final de semana não saiu, não é?
2: Nada, não saí.
0: Ok. Está bem. E então, segunda-feira, hoje é mais uma semana. Quem é que faz anos?
2: Eu desejar a todos os aniversariantes.
0: Sim.
2: Muitas felicidades para eles.
0: Pois.
2: E continuem a ser essas pessoas maravilhosas. Desejo tudo de bom.
0: Sim. E a música?
2: E
0: sim.
2: A música penso de Bara Noandi, Prático. Acho que é assim.
0: Sim.
2: É, essa música.
0: Ok. Baron White, ok. Prates. Qualquer coisa, Prates, what to speech, qualquer coisa assim, né? Yeah.
2: Uh-huh.
0: É isso aí. Baron White. Yeah. Tá bem. É tudo, Silvia?
2: É tudo. Mano Fazal, bom trabalho. Bom regresso a casa.
0: Muito obrigado, Silvia de Mataquane. Boa semana para você, Silvia.
2: Obrigado.
0: Tchau.

0: Estamos com 9h46 em Moçambique. Temos mais uma chamada. Bom dia!
1: Bom dia, mano Faisal.
0: Bom dia, bom dia. Estou a falar com quem?
1: Aqui fala com o Jorginho, diretamente da Manhava, Mananga.
0: Jorginho, da Manhava, Mananga. Está tudo bem, Mananga? Como é que acordou, Mananga?
1: Acordou bem, apesar de temperatura estar um pouco quente, mas está calmo.
0: Mas está tudo bem. Mananga é o bairro, é a zona do nosso grande amigo Elismo Xajacata. Ok, então, quem é que faz anos hoje? O primeiro Big, pois. Quem é que faz anos hoje, segunda-feira?
1: Quem faz anos hoje é meu amigo de nome Pedro Esmauta.
0: Yeah. Sim.
1: Faz mais um ano de vida, de não falta dinheiro no bolso e um comboio de rosa.
0: Sim. Ok.
1: Quanto à música, vamos ouvir a música de Alma Negra, Filho Bastardo.
0: Alma Negra, é isso, né?
1: Sim, sim.
0: Alma Negra, Filho Bastardo.
1: Sim, sim.
0: Filho Bastardo, da Alma Negra, ok. É tudo?
1: É tudo, é tudo. Bom trabalho.
0: Muito obrigado. A partir da Mananga, um grande abraço aí, é? Tchau, tchau. Nove e 51 minutos em Moçambique. Daqui a pouco vamos tocar as músicas solicitadas pelos nossos ouvintes nesta manhã. 8799-39048 para a conversa na rádio, na rubrica Parabéns a Você. Olá, bom dia.
1: Bom dia.
0: Bom dia, bom dia. Estou a falar com quem?
1: Chama Cico, está a ver?
0: Chama Cico?
1: Sim.
0: Chama Cico, de onde é que nos ouve?
1: Minha amiga.
0: Dinha Mísua, é isso?
1: Exatamente.
0: Está tudo bem por aí?
1: Tudo, graças a Deus.
0: Que bom. E então, quem é que faz anos hoje?
1: É, não hoje. Tenho duas filhas.
0: Sim.
1: Uma fez na sexta-feira, outra fez no domingo, no sábado, dia 12. E tenho uma amiga que também fez o ano e sábado.
0: Ok.
1: Sim.
0: Qual é a música que vai escolher para todos?
1: É Lucky Dube. Remember,
0: música do Lucky Dube.
1: Exatamente.
0: É uma ótima escolha também. Vamos lá. Alguma mensagem a deixar?
1: Passa muita saúde.
0: Sim.
1: Deus em primeiro lugar.
0: Pois.
1: Que tudo corra bem na vida delas.
0: Pois. E é tudo.
1: Exatamente.
0: E é tudo.
1: É tudo.
0: Muito obrigado pela tua ligação. Feliz aniversário a todas e tudo de bom.
1: Obrigado.
0: Muito obrigado. 9h52 minutos em Moçambique.

0: Muito bem, vamos atender mais uma chamada e depois avançamos as músicas. Olá, bom dia. Bom dia. Bom dia, estou bem. O amigo ouvinte, como é que está?
1: Não tenho retorno.
0: Ah, não. Não tem retorno, ok, está bem. Sim, vamos.
1: José Gonçalves na casa.
0: Sim, José Gonçalves na casa. Está tudo bem? Está tudo bem?
1: De bem com a vida.
0: Final de semana correu bem.
1: Graças a Deus, acompanhando os amigos.
0: Pois, pois. Pois, eu te vi no sábado aí, naquela esquina. Então você me fez parar e eu não podia parar. Porque estava na viatura da rádio. Então, com aquela pressa toda, não é? Porque tinha que buscar um outro pessoal. Yeah. Mas levantei a minha mão para ti, né? Não percebi? Reduzi as tuas contas? Ah, afinal. Está bem, está bem. Reduziste as minhas contas. Ok. E então?
1: Bom passagem de nosso mano.
0: Não percebi?
1: Bom passagem de nosso mano.
0: Yeah, correu bem. Correu bem o final de semana. E o teu como é que foi?
1: Foi daquela maravilha. Daquele mínimo entulho que fizeram, hein?
0: O quê?
1: Yeah. Eu disse, depois daquele mínimo entulho que fizeram, hein?
0: Yeah, yeah, sim, sim.
1: É para não toda hora reclamar, mas é de agradecer. É de agradecer bastante.
0: Ok. Sim, sim.
1: Mas não, sim. Eu comprei de vida. Então, é meu irmão. Uhum. Eu sou mais novo no dia 7 de setembro.
0: Ok.
1: Não foi fácil. Está no trabalho, não está sendo muito fácil. Está no rádio.
0: Ok.
1: Para ele, muita felicidade. Você consegue
0: sim.
1: Mais paz, muito dinheiro. Tocando na música. Vamos estudar a música de Mano Zagaia. Declaração de paz.
0: A música do Azagaia, declaração de paz. Ok.
1: Paz,
0: yeah. Yeah.
1: Sempre em paz.
0: Sim, sim, sim. Deve reinar sempre, não é? Deve reinar sempre. É sim. Tudo, meu amigo.
1: É tudo para hoje, mano. Aquele abraço, um bom trabalho. Tchau.
0: Muito obrigado. Igualmente, uma boa semana para você.
1: Sim.
0: Tchau, tchau.

0: Muito bem, estamos com 9h56 minutos em Moçambique, a caminho das 10 horas, nesta manhã da segunda-feira. Continuamos aqui a conversar. Olá, bom dia. Bom dia. Olá.
1: Bom dia.
0: Bom dia, bom dia. Bom dia. O prazer é todo meu. Estou a falar com quem?
1: Estou a falar com o Maxel. Maxel de Mataquã.
0: Maxel de Mataquã. Está tudo bem contigo, Maxel?
1: Ah, está tudo bem.
0: Que bom, que bom. De onde é que... Prontos, está a falar de Mataquã. É segunda-feira hoje. Como é que foi o teu final de semana?
1: Epa, foi bem passado na companhia dos amigos.
0: Yeah.
1: Tudo mais.
0: Sim, sim.
1: Um pouco de tudo.
0: É um pouco de tudo, sem exageros, não é?
1: Yeah.
0: É muito bom. Vamos lá. Alguém faz anos hoje, segunda-feira?
1: Não, talvez parabenizar todos que estão a fazer anos hoje. É um dia especial para eles e sim, para todos que os acompanham de perto.
0: Yeah.
1: E nós também.
0: Sim, sim, sim. E a música que vai pedir?
1: É pá, eu só posso pedir uma mesmo para solicitar a esses que estão a fazer anos.
0: Pois.
1: Da Harmonize.
0: A música.
1: Happy Birthday.
0: Do Harmonize. Happy Birthday.
1: Happy
0: Birthday. Ok. É tudo?
1: É tudo.
0: E muito obrigado.
1: Fundo, um bom trabalho ali e bom regresso a casa.
0: Muito obrigado. Um grande abraço. Estamos com 9h58 minutos em Moçambique. Já lá vamos a seguir para as músicas aqui solicitadas pelos nossos ouvintes nesta manhã de segunda-feira. Deixa-me só mandar um grande abraço aí ao MAF Mutende dos Mabaluza. Está ligado à cidade FM. Muito bem acompanhada pela sua esposa. Quero então desejar bons momentos aí a este grande amigo, ao MAF dos Mabaluza e também o mais velho da família Mutende, né? O mais velho da família Mutende. Não estou errado, né? O mais velho da família Mutende. Um grande abraço aí para ti. Bons momentos aí com a tua mulher ligados à Cidade FM nesta manhã da segunda-feira. Agora, é segunda-feira, sim senhora. Será que o Dayano Vuma vai pagar alguma coisa para a malta? Ah? Ele diz nesta música: hoje é por minha conta.
2: E todos eles também.
0: Um sucesso de 2015. Participação de Blyzon nesta música.

0: tenho que arder na exploração, arder até as cinzas da maldição, arder vivo como Alcatrão, meu irmão, até não ser mais a tua mina, patrão. Eu sou carvão, tenho que arder, arder tudo com o fogo da minha combustão. Sim, eu sou teu carvão, patrão. José Craveirinha, feliz 1º de maio, declaração de paz.
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2: Muito boa tarde, são 12 horas em todo o território nacional. Vamos atualizar a informação. O Serviço Nacional de Investigação Criminal em Sofala deteve 3 cidadãos, sendo um técnico aduaneiro moçambicano e 2 motoristas zimbabuenos, por suposto envolvimento num esquema de falsificação de documentos e furto agravado de combustível ocorrido no Porto da Beira, província de Sofala. De acordo com o porta-voz do Cernic em Sofala, Alfeu Sitoi, que falava anteontem sobre o assunto, a detenção ocorreu no passado dia 31 de agosto, no âmbito das investigações referentes ao furto agravado de 40 mil litros de diesel carregados num caminhão sistema com destino à província de Manica, ocorrido, portanto, no passado dia 13 de maio, com recurso a documentos falsos. O ministro da Saúde, o CNIS, desafiou os gestores do Sistema Nacional de Saúde a abandonarem portanto, o conforto dos gabinetes e reforçarem o acompanhamento direto das unidades sanitárias, incluindo através de visitas surpresa durante a noite, como forma de identificar portanto, e corrigir problemas que afetam a qualidade dos serviços prestados aos cidadãos. O CNIS lançou o desafio durante o encerramento do 51º Conselho Coordenador da Saúde a dias, na Beira, onde defendeu uma atuação coletiva e mais próxima da realidade dos hospitais, considerando que os gestores devem conhecer no terreno os problemas que afetam os utentes e os profissionais. O governador de Nampula, Eduardo Abdullah, manifestou anteontem o seu desconforto para com que considera da interferência de gente que reside fora da província, mas com interesses naquela região. Eduardo Abdullah diz que há pessoas que trabalham em Nampula, estando hoje noutras paragens do país, não se contentam e continuam a querer dominar o xadrez local. É neste contexto que, se aproveitando da concentração dos camaradas por ocasião da marcha do Partido Frelimo na cidade de Nampula, não perdeu tempo para lançar farpas a essa legião. Noutras linhas de atualidade, o secretário-geral da ONU, António Guterres, sublinhou ontem a necessidade de pôr fim aos conflitos mundiais. Ele fez este pronunciamento perante os líderes da Rússia, Irã, Emirados Árabes Unidos e da China, reunidos na cimeira dos BRICS na Índia. De Gaza, passando pela crise mais ampla do Médio Oriente, até a Ucrânia, ao Sudão e mais além, o nosso mundo precisa de paz, afirmou Guterres durante a sua intervenção no encontro citado pela EF. O presidente ucraniano, ou melhor, iraniano, Massoud Pezeshkian, denunciou ontem que a guerra dos Estados Unidos contra o Irão trava o acesso da população a alimentos e medicamentos, referindo-se ao recrudescimento das sanções e ao bloqueio naval de Washington contra Teherão. Se são, portanto, humanos, porque privam a população de acesso à água, aos alimentos e aos medicamentos? Questionou Pazensky, numa publicação na sua conta, ou melhor, na sua conta no X. O presidente acusou os Estados Unidos de empreenderem uma guerra contra as infraestruturas civis, os recursos alimentares e os meios da subsistência da população. Está completa a informação das 12 horas na Rádio Cidade. Mais notas a acompanhar ao longo desta emissão que se estende até meia-noite, hoje, segunda-feira, 14 de setembro de 2026.
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2: Tenha uma boa tarde na companhia da Cidade FM. Vamos já seguir conhecer o clássico da semana.
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2: Mendes Bradas é o clássico para esta semana em destaque na rádio de segunda a sexta-feira.
5: Alô, alô, alô, alô, alô, alô, Alô, Palopes, Balubuca, daqui o comandante Chochi, diretamente do torre dos controlos das paródias. Vamos já começar com o ritmo, é isso mesmo.
6: Olha o Joãozinho,
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0: Avenida Comandante.
1: É isso mesmo, é isso mesmo. A união faz a força, juntinhos é que é bom. É isso mesmo. Comandante Chote, estaremos de volta brevemente. Até já, desde o Torre Controlo das Paródias.

Este é o Sintonia da Tarde, 13 horas e 37 minutos. Este meu relógio estar adiantado. Ai, ai, ai, ai, ai. São 13 horas e 35 minutos, mas é. O amigo ouvinte já sabe que estaremos juntos até bem perto das 17 horas a acompanhar o melhor do entretenimento neste que é o teu canal 105.2.

Daqui a pouquinho, quando forem pontualmente 14 horas, teremos aí o Fala Verdade para o dia de hoje. Mais um dia de reflexão, né? De interação com o amigo ouvinte. 15 horas, informativo Cidade FM. 16 horas, expoente máximo. 17 horas, é bye bye.

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0: Estamos com 14 horas e 1 minuto em Moçambique. E vocês sabem perfeitamente que a esta altura não tem para ninguém senão para o Fala Verdade, aqui no programa Sintonia da Tarde. Quero aproveitar esta oportunidade para mandar um beijo e um forte abraço ao Mano Nikis, que está neste momento a acompanhar o programa. Muito obrigada, Mano. Um coração muito forte para si.
1: É para que nós duas fôssemos grandes amigas daquelas.
0: Hoje eu quero saber de si, amiga ouvinte, no Fala a Verdade de hoje.
1: Senhoras rivais que convivem na mesma casa, mas vivem como animais.
0: Um homem casado,
1: coração aberto,
0: deve dar ouvidos a quem? A sua mãe ou a sua esposa?
1: Amiga companheira, mas fui tratada por cobra, bruxa, feiticeira. Somos duas mulheres.
0: A quem deve dar ouvidos o homem? A sua esposa ou a sua mãe?
1: O homem escolheu.
0: Ou, no entanto, as duas. Eu não sei, mas certamente com o amigo ouvinte sabe. 87993948 é o número pelo qual você pode ligar para nós e deixar ficar a sua opinião para o Fala Verdade de hoje.

0: A quem deve dar ouvidos um homem casado? À sua mãe ou à sua esposa? Ou, no entanto, às duas? Eu não sei, amigo ouvinte, não sei. Mas eu tenho a máxima certeza que o amigo ouvinte sabe e pode muito bem partilhar a sua opinião aqui no Fala Verdade de hoje. 87-99-39-048. Eu sei que este é um assunto que diverge, portanto, opiniões. Cada um tem a sua forma de pensar.
1: Chama-lhe de inútil e eu sem poder interferir. Sangro.
0: Mas é importante que partilhemos as nossas ideias, não é? Para que possamos servir de luz e sal.
1: Tado.
0: Para quem neste momento precisa.
1: Alimentado.
0: 87-99-39-048. Ligue para nós. Diga-nos. A quem deve dar ouvidos um homem? Neste caso, deve dar ouvidos à sua mãe ou à sua esposa?

0: Muito bem, vamos ao encontro do nosso primeiro ouvinte. O que é que ele tem a nos dizer? Muito boa tarde. Alô, boa tarde, ouvinte Cidade FM. Opa, penso que não foi desta, mas insista, persista. 87993948. A quem deve dar ouvidos? A sua mãe ou a sua esposa? Neste caso, o homem, não é? Ele já é um homem casado. E existem lá duas mulheres na sua vida. Neste caso, a sua mãe e a sua esposa. A quem ele deve dar ouvidos? Em qualquer tipo de situação. Atenção. Em qualquer tipo de situação. A quem ele deve dar ouvidos? O nosso fã toca. Olá, ouvinte. Muito boa tarde.
1: Boa tarde. Como está?
0: Bem, graças a Deus. E desse lado?
1: Mesma sorte.
0: Muito bem. De quem é esta voz?
1: Gabriel Pita.
0: Gabriel, de onde nos fala, meu querido?
1: Da cidade, do centro da cidade, melhor assim.
0: Muito bem, então, Gabriel, qual é a sua opinião sem filtros e sem rodeios? A quem um homem deve dar ouvidos? A sua mãe ou a sua esposa?
1: Bom, eu partiria do princípio bíblico, né?
0: Okay.
1: A Bíblia diz: o homem quando cresce, a mulher quando cresce, e se une a uma mulher ou a um homem. Diz a Bíblia que deixará o homem a sua mãe e aos seus pais. E iniciar uma mulher para formar um do corpo. Então, se eu saio da minha casa e ela sai de casa dela, nos unimos e formamos um corpo, logicamente, a primeira instância, temos que nos dar ouvido a nós os dois.
0: Muito bem.
1: Sim, então, isso é questão bíblica agora. Não descura a possibilidade de ouvir, por questões de experiência, os nossos pais, algumas situações que eles também na altura já viveram, pela idade, pela experiência, então, aí também, pode, não necessariamente como se fosse agora. O que é bíblico é, eu e minha mulher somos um, e aquilo que nós fazemos, fazemos nós. Tem interferência deles, dos pais dela e dos meus pais. Este é o meu ponto de vista.
0: Muito bem. E já agora, como fazer perceber a uma mãe que, na verdade, olha, o seu filho já se casou e ele tornou-se um só? Há coisas que ele vai ter que ouvir a sua... há coisas que ele vai ter que fazer só e só com a esposa dele. Como fazer perceber esta mãe?
1: Ah, então a locutora também concorda com a ideia de que
0: não, não. Eu simplesmente estou aqui a fazer uma pergunta.
1: Não, você concorda, sabe? Ok, tudo bem. Como fazer perceber isto? É tão simples. Desde a altura em que as pessoas, se eu me formei, se eu me uni a uma mulher, se a mulher se uniu a mim, logo os nossos pais, eles têm consciência disso. Mas também é fácil de perceber que por uma questão de nascença, os nossos pais, as nossas mães, sobretudo, quando chegam na nossa casa, qualquer dificuldade que elas vêm, elas que nos cuidaram no princípio, mas já aos 20 já não podem fazer, qualquer situação que eles vêm, pensa que meu filho está a sofrer, naquela situação ele podia superar aquilo. É amor de uma mãe que está em causa ali. Mas cabe a mim, eu como filho, cabe a ela como filha, dizer, não mãe, as coisas não estamos a fazer desse jeito. Eles podem contribuir, não, nós achamos assim, começamos a bater nesses blocos, ou começamos a fazer aquele projeto, e tudo mais, não necessariamente, nós vamos fazer perceber a eles, desde que nós estejamos unidos.
0: Muito bem, muito bem.
1: Yeah.
0: É tudo.
1: Por enquanto é tudo.
0: Os beijos e abraços.
1: Terminar. Entrecio primeiro a minha esposa, que ela seja unida a mim, para que também os nossos pais não interfiram de uma forma exagerada na nossa relação. Não acredito que sim. Então, e a locutora que tem estado a trazer alguns conteúdos importantes, que tem estado a acompanhar e tudo mais, acreditando que tem servido para alguma educação para muitos de nós, apesar de ser difícil pôr em prática.
0: É verdade.
1: Mas acreditamos que alguma coisa fica.
0: Muito bem, olha, muito obrigada. Votos de uma ótima tarde para si. Obrigada por estar sempre aí do outro lado a acompanhar-nos e sempre que pode, deixa ficar aqui a sua opinião. Muito obrigada.
1: Obrigada.
0: Tchauzinho. Muito bem, estamos com 14 horas e 10 minutos. Lá se foi o nosso primeiro ouvinte. Nós queremos saber de si, amigo ouvinte, a quem o homem deve dar ouvidos? A sua esposa ou a sua mãe? Eu não sei, mas certamente com o amigo ouvinte sabe. 87-99-39-048. Boa tarde.
2: Alô, boa tarde.
0: Boa tarde, está tudo bem?
2: Eu estou bem, não sei.
0: Aqui também está tudo bem. De quem é esta voz?
2: A voz de Manuel Januar. Estou falando diretamente aqui na
0: Muito Manda, bem, então.
2: Madeira.
0: Muito bem. Mano Manuel, diga para nós, sem filtros e sem rodeios, diga-nos qual é a sua opinião com relação à pergunta do dia. A quem um homem deve dar ouvidos? A sua esposa ou a sua mãe?
2: A homem pode querer dar ouvidos. Pode ter a mulher dele. Porque ele fazia a mulher para ter o quê? Pensar dados. Criar ter comportamento tão certo da casa, né? Então, por isso, o homem tem que dar a mulher a ouvir. Quando querer falar alguma coisa, é explicado, ela entender. Essa coisa aqui, tem que querer fazer o quê? Do mesmo jeito que foi falar. Não, entendeu? Fazer de outra maneira. A pessoa pode vir tornar-se errado no outro dia, já vai ser essa pessoa e não.
0: Muito bem. Amigo ouvinte, pode distanciar-se um bocadinho do seu receptor?
2: Ah, por favor.
0: Por favor, por favor. Senão a nossa comunicação aqui não será das melhores.
2: Acho que está um pouco melhor.
0: Agora sim. Então, estava aqui a dizer que, na verdade, um homem casado deve dar ouvidos à sua esposa e não à mãe dele.
2: Mulher. Sim, por quê? Porque é uma pessoa que pode criar muitas intimidade em casa. Então, o homem pelo menos tem aquela oportunidade de querer explicar, dizer que é, pelo menos eu gosto de querer o quê? Ver o estado maior das coisas, como estão aqui em casa. Ver, né? Não criar mais nenhum barulho com o vizinho, porque amanhã pode vir querer o quê? Criar outro transtorno que eu não vou entender. Então, pelo menos que você pode fazer isso nesse caso. A ver.
0: Muito bem, então, como fazer perceber a esta mãe que depois toma a posição de sogra, como fazer perceber a ela que, na verdade, olha, o filho dela já é um homem crescido, um homem feito, e que já é casado, ele tornou-se um só, juntamente com a sua esposa, e que em algum momento deve dar ouvidos à sua esposa. Como fazer perceber a esta mãe?
2: É, para fazer perceber a mãe, aí, eu tenho que ter uma questão de entender na mulher de quê? Do homem. De que qualquer coisa, a mãe, quando se quer a fazer coisas assim que você não gosta aqui, você só quer manter calma, manter calado também, assistir também com seus olhos. É.
0: Muito bem, mano, é tudo?
2: Ah, é tudo.
0: Beijinhos e abraços para quem vão.
2: Ah, para pessoas aqui da minha zona.
0: Muito bem.
2: Eu também, e meus amigos que estão no trabalho, fora. Ah, grande esforço, eles trabalham melhor.
0: Muito bem, olha, votos de uma ótima tarde, obrigada por estar sempre ligado a nós, obrigada também por sempre que tem possibilidade de entrar em contato connosco e deixar ficar, portanto, a sua opinião. Está bem, meu querido?
2: Ah, tá bom, não há problema.
0: Tá certo, tchauzinho, fica bem. Muito bem, 87993904048, este é o Fala Verdade para esta segunda-feira, 14 de setembro, o nosso telefone já toca. Ouvinte Cidade FM, muito boa tarde. Olha, Luís Lima, tu vais deixar ficar a tua opinião com relação ao Fala Verdade de hoje. Olha, não fujas, por favor. Não fujas. Muito boa tarde.
1: Boa tarde.
0: Está tudo bem? Eu estou bem, graças a Deus. E desse lado?
1: Bem,
0: muito bem. De quem é esta voz?
1: Simon.
0: Simon, muito bem. Então, Simon, sem filtros e sem rodeios, por favor, fala simplesmente a verdade. A quem deve dar ouvidos um homem casado? A sua mãe ou a sua esposa?
1: A minha mãe. Eu tenho minha opinião. A minha mãe nunca vai me abandonar. Independente de situação como vou estar, a minha mãe sempre vai estar comigo. Dizer que a minha esposa não é confiável. Porque no momento pode me abandonar. Caso eu vou explicar em termos de. Quando chegar o exame da doença, está doente.
0: Ok.
1: E eu tenho certeza que todos os homens, se você está doente, se eles voltarem, vai dar uma dos parentes dele. Quando tem que voltar, em casa da minha mãe. Está sempre de. Eu tenho que ver quando eu vou de casa da minha mãe.
0: Muito bem. Então. Independentemente da situação, quem deve dar, se calhar, aqui uma opinião, dar aqui um conselho, é a sua mãe. A sua esposa pode até dar, mas não vai confiar.
1: Para mim, sempre vou optar com minha mãe.
0: Oba, muito bem.
1: Porque eu caminho certo para mim.
0: Muito bem.
1: A minha mãe queria. Eu lembro como quando eu digo, eu fico me explicando para você entender. E isso tem que separar duas coisas.
0: Okay.
1: Isso tem que separar duas coisas. De casamento e parente. A pessoa que te venceu, né? E que eu sei que optando aqui. A minha mãe, eu pessoa pode me dar conselho. Eu vejo de meus jovens hoje em dia escorregamos. Eu sei, eu também sempre também, nossos amigos vão também queixar onde também tem minha mãe. A minha mãe sempre vê comigo. Minha filha, não faça isso, não faça isso. E o senhor vai destruir a coisa no teu casamento, tá? A minha mãe será sempre, sempre minha opinião, né?
0: Muito bem, muito
1: dizer.
0: Bem. Muito obrigada, é tudo.
1: É tudo.
0: Beijinhos e abraços para quem vão.
1: Para minhas esposas, Tereza, como Jamila, que lembra nesse momento em casa, nos vai Manganho 1. E eu amo muito, apesar de que eu seria por querer escutar esse canal. E ela avisou mais, e hoje na AD, um beijo para convidar para meus filhos, e Nigel Scully. Também disse, muito obrigado, uma atenção boa para ti e bom trabalho.
0: Muito obrigada. Olha, mano, eu gostei da mensagem que deixou ficar aí para a sua esposa e eu vou dedicar-vos uma música. Posso dedicar-vos a música do John Lima, Always in My Heart? Oba, muito bem. Então eu vou colocar esta música aqui, é para ti e para a nossa cunhada, tá bem?
1: Muito obrigado.
0: Tchauzinho, fica bem. Por favor, aos ouvintes que vão ligar daqui a pouco, eu peço, por favor, peço, não fiquem chateados comigo, porque eu sei, eu ofereci aqui uma música ao nosso ouvinte que ligou há bem pouco tempo. Eu sei que vocês também vão querer que eu vos ofereça a música. Por favor, não façam isso. Hoje é a vez dele. Ele também veio com a sorte dele. Por favor. Muito boa tarde.
3: Boa tarde.
0: Boa tarde. Quem é esta voz? Não percebi? Eu não consigo perceber porque o volume do teu receptor está alto e está a criar aqui uma interferência. Muito bem, de onde nos fala, meu querido? Muito bem, então, sem filtros e sem rodeios, na sua humilde opinião, meu querido, a quem um homem deve dar ouvidos? A sua esposa ou a sua mãe?

0: meu lado. Depois eu via até que a morte vos separe, na verdade. Mas morrer é um algo que você deseja. Mas de tanto para a quebra, seu coração fica cansado e separa-se. Olha o que vai recorrer. Eu, tenho uma mulher, o rei, a mamã. A mamã é que deve ser mais respeitada.
1: Muito bem. Então, na sua humilde opinião, o homem, independentemente da situação, ele deve dar ouvidos à sua mãe, porque a Bíblia diz: respeitai pai e mãe, para que os seus dias na terra lhe sejam, portanto, acrescentados.
0: Por que é que Deus falou isso? Quer dizer que são os pais que estão em frente da vida dele. Como nós pedimos a Deus, Pai, nos ajude, Pai Celestial. Mas quando queremos um algo físico, vamos sair de casa. Mas que não tenha até um centavo que eu vou ver, mamãe, vai dizer que estou a rasca, mamãe. Mamãe é capaz de ir buscar e dar, de dar um filho. Então, está a rasca mesmo mesmo. Foi no local, quando acabaram o rumo da briga, por aí, então, a dovente, não tenho outra expressão para dizer assim. Mas a mamãe não fala isso.
1: Muito bem.
0: Não tem boa pessoa.
1: Muito bem. E como convencer, esta mulher que toma posição de esposa, que olha, a minha mãe é o meu Deus na terra. Depois de Deus vem a minha mãe. Como convencer? É. Como fazer entender esta mulher?
0: É muito simples. Porque ela mesma tem que se pôr na posição de ela que é esposa da hora de mãe do meu esposo.
1: Ok.
0: É. Ela tem que ser aquela pessoa que aceitou. Na tristeza, na alegria, amor que se separa perante o Pai na igreja, tem que ser essa pessoa, não tem a segunda pessoa usada. Então, quando fala assim de mamã, essa é tua sogra. Então, chega aqui, faz algo bem, como se fosse a tua mãe. Você vai ver que ela não vai estar magoada contigo. Um exemplo é esse sentido. Então, ela traz, não faz aquilo que você fala sobre isso. Então, o que vai acontecer quando o filho ouvir? Não vai gostar. Mas quando ela sentar dizer que esse é meu marido, a mãe é este, eu tenho que ouvir que o meu marido tem sobre a mãe, também eu acredito que todos vão ser amigas. E minha própria filha. Não vai dizer que é minha nora, vai dizer minha filha. Porque os dois pessoas se entendem. Porque você está obedecendo o que o teu marido está a falar. Aí sim a sua relação. É piripiri. Ninguém te entende. Deve ser dado o nome do diabo. Enquanto que não. Que a consciência de Deus está te conduzindo. Porque teu marido está falando como segunda pessoa de Deus.
1: Ok.
0: E você está ouvindo aqui. Está obedecendo. Então, esse relacionamento de Deus vai abençoando, vai dando gerações e gerações. Mas quando nada acontece aqui, entre o marido e a mulher na explicação sobre a mãe, e que nem você também não explicando, ninguém não pôr na possibilidade quando eu vejo tua sogra, tua mãe com a minha sogra, e eu pôr de uma maneira diferente, eu também não vou gostar, minha mãe também não vai gostar. Então as duas pessoas têm que se unir, a ser mãe, filho, e eu também vou chegar em casa dele, eu também sou filho. Aí a coisa vai ser bem. Não é eu amar você, e você amar a mim. Não amar em minha família, em meus pais, eu não amo a tua família. Essa relação não vai, porque Deus está por estar mais, é muito sobre estar. Porque são os deuses da terra, não estão felizes contigo, não estão contra o seu casamento, não. Não estão felizes com as suas atitudes.
1: Muito bem, muito bem. É tudo, meu querido.
0: É tudo.
1: Beijinhos e abraços para quem vão.
0: É todos os casados que estão a ouvir esse programa todo.
1: Oba, oba, oba, oba. Muito bem.

0: Votos de uma ótima tarde para si. Obrigado por estar ligado sempre à Rádio Cidade. Obrigado também pelo seu contributo, está bem? Até.
1: Sair para o trabalho mal vestido, mal alimentado. Você não cozinha.
0: É exatamente isto que nós queremos.
1: Comida de plástico.
0: Queremos que o amigo ouvinte participe, interaja connosco, deixe ficar a sua opinião. Muito boa tarde.
2: Só ficamos com 5 minutos.
0: Ficamos com 5 minutos.
2: Nem quero te comprometer.
0: Vamos a isso, chefe da turma.
2: Graças a Deus. Eu sei também que estás bem.
0: Amém.
2: Se não estivesse bem, não pudesse estar aqui.
0: É isso.
2: Agora, a verdade é essa. Eu vou falar da minha experiência.
0: Muito bem.
2: Eu dou ouvido à minha esposa.
0: Okay.
2: Eu respeito a minha mãe, mas nesse caso, como já sou casado, eu gosto de dar ouvido à minha esposa. E sabe, na escola, e você tem que ser um homem muito... muito, muito religioso, ateus, você já percebeu?
0: Sim, sim.
2: Porque dar ouvido também a outro porém. Você dar ouvido a tua esposa e vai te manipular. Agora, se você não é justo, vai ser difícil você ser um homem de verdade, já percebeu? Dá ouvidos à tua mulher e também ter a capacidade de coar o que ela está a dizer para ti. E tu depois vai decidir. Mas sendo casado é muito bom você dar ouvido à sua mulher. E se voltamos para trás, vimos o Abraão deu o ouvido a Sara e acabou se relacionando com a empregada, porque amava a sua mulher. Essa é a minha opinião, não vou levar muito tempo. Muito obrigado.
0: Muito bem. Olha, chefe da turma, obrigado também por estar sempre ligadinho a nós, ainda que à distância. E obrigado por sempre trazer-nos aqui o seu contributo. É de extrema importância.
2: Para mim é muito fácil, porque eu já sou casado oficialmente, graças a Deus. Eu falo da coisa que eu fiz. Para mim foi muito fácil essa pergunta. Sim, sim. Muito obrigado, Mano Estrela. Deus te abençoe a ti e as suas crianças.
0: Amém. Tchauzinho, fica bem.
2: Mesmo com problemas,
0: não há problemas. Muito bem. Olha, estamos com 14 horas e 27 minutos. Sobram-nos ainda 3 minutinhos. Quem ainda não ligou para nós, pode muito bem ligar. Aproveita estes 3 minutinhos para deixar ficar a sua opinião. Muito boa tarde.
3: Boa tarde.
0: Boa tarde. De quem é esta voz?
3: Aqui é o da Praia, o vosso meteorologista da música.
0: Muito bem.
3: Está muito calor hoje.
0: Olha, está muito calor mesmo.
3: Está muito quente, mestre.
0: E então, da Praia, fala para nós, sem filtros e sem rodeios. Na sua opinião, um homem casado deve dar ouvidos à sua esposa ou à sua mãe?
3: Epa! Que Deus Todo-Poderoso, que está com a minha mãe lá no céu, já não faz parte do mundo dos vivos, então não me condeno por isso, mas eu sei que a minha consciência ia dormir tranquila. Eu dando essa resposta, dizendo que eu daria ouvido à minha esposa, porque não estou casado oficialmente com ela. E por lhe dar ouvido até hoje, chegamos num patamar onde desejávamos chegar.
0: Muito bem.
3: E como
0: fazer perceber a esta mãe que, olha, eu como filho já estou crescido. E juntei-me a uma mulher, tornei-me um só. Eu devo, de alguma forma, dar ouvidos à minha mulher.
3: Eu tenho que... tudo resolve-se na base de conversa. As pessoas não conversam, é complicado. Então, conversando com esta mãe, eu creio que é possível resolver ela perceber que eu estou com alguém e essa pessoa é minha esposa, é a pessoa que eu escolhi. Então, eu tenho primeiramente dar ouvido a ela e, como já dizia, aquele que é mais feliz, que falou há pouco tempo. Então, avaliar naquilo que você tem que dar ouvido, se realmente é... avanças ou não, então, e a mãe, eu creio que isso tem muito a ver de onde é que nós viemos, como é que crescemos e o que a gente acredita, porque tudo parte de o que cada um acredita e como é que cada um pensa a respeito de algo. Porque uma mãe não pode interferir no casamento do seu filho a ponto de estar a mandar o filho. Ou, e se não, a mãe vai decidir com quem casar o filho. Então, as coisas não funcionam assim. Nós não vamos pedir opinião à nossa mãe para quando no momento em que queríamos casar. Simplesmente trouxemos ela, e ela em algum momento deu uma e outra opinião, mas depois aceitamos, seguimos em frente. Então, daria opinião às pessoas que talvez os pais arranjaram a mulher para ele. Acho que nesse sentido, estão à vontade para dar essa opinião, deixar a mãe decidir. É, por aí, eu penso assim.
0: Muito bem, então, mano, é tudo.
3: É tudo, pois é tudo.
0: Beijinhos e abraços.
3: Você disse que vai tocar.
0: É, vou tocar. E já estou feliz porque tu também gostas.
3: E gosto.
0: Então esta é para minha cunhada também.
3: Para minha cunhada também. O meu precioso amor, ela já sabe, eu não pode ver.
0: Oba.
3: Especial para ela. Por acaso, porque o tema mesmo envolve o casal. Então,
0: exatamente.
3: Só para ela. Os beijos todos.
0: Muito
3: os mil e um beijos são para ela.
0: Muito bom. Votos de uma ótima tarde.
3: Pode ficar com uma na estrela.
0: Olha, muito obrigada. Eu recebo. Ai, obrigada.
3: Obrigado pelo tema. Os temas estão a piar muito bem.
0: Oba, muito obrigada. Isto é por vocês. E, aliás, é por vocês não. É mesmo porque vocês estão aí do outro lado. Sempre que abro as linhas, vocês não me deixam na mão e isto de alguma forma serve como combustível para que eu sente em casa e comece a processar, mas olha, o que é que eu vou trazer para os meus patrões hoje? Então, muito obrigada.
3: Agradeço por isso.
0: Amém.
3: Assim falou o da praia, o outro metrodista da música. Eu só passei para assinar o Luiz Ponto.
0: Não falha. E assinou com chave de ouro.
3: Tchau.
0: Tchauzinho. Muito bem, nós ficamos por aqui. São neste momento 14 horas e 32 minutos. Ao ouvinte que não conseguiu ligar para deixar ficar a sua opinião, olha, amanhã tem mais. E eu acho que, justamente porque é um tema sensível e de grande importância, eu acho que amanhã vamos voltar a falar sobre o mesmo assunto. É, vamos voltar a falar sobre o mesmo assunto amanhã, que é para dar espaço aos ouvintes que não conseguiram ligar para nós hoje. E aos que conseguiram ligar, muito obrigada por terem tirado alguns segundos do vosso tempo para partilharem aqui as vossas opiniões. Podem ter a certeza que vocês serviram de luz e sal para quem está neste momento a acompanhar-nos e precisava deste sabor, precisava desta luz para resolver, se calhar, um e outro problema. Então, muito, mas muito obrigada. Amanhã, terça-feira, a partir das 14 horas, tem mais e nós voltaremos a falar sobre este assunto. Com a vossa permissão. Com a vossa permissão, nós voltaremos a falar sobre este assunto amanhã, terça-feira, a partir das 14 horas. E porque promessa é dívida, vamos ouvir John Lima ao lado de Gama. Vão cantar para nós Always in My Heart, esta música que eu dedico aí a todos os casais, em especial aí aos nossos manos que ligaram. Dedico esta música para os nossos manos e para as nossas cunhadas. Um beijinho e um coração muito forte. Obrigada por este abraço caloroso que vocês dão aqui ao Sintonia da Tarde.

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1: Estamos com 14 horas e 38 minutos. Não se esqueça, às 15 estaremos informados com o informativo Cidade FM. Mas enquanto isso não acontece, continuamos nesta vibe do amor, hein? Vocês contaminaram-me. Estavam todos apaixonados aqui a mandarem beijinhos para as vossas esposas. Acabamos tocando John Lima, Always in My Heart. Agora vamos ouvir Meu Coraçãozinho, assim é que é, de Dopas.

Quem está com novidade a esta altura é o Calixto Ferreira. Nós estivemos a falar sobre esta música na semana passada. Eu disse que no dia 11 faríamos, portanto, a estreia da música. Então, vamos ouvir aqui a música do Calixto Ferreira, intitulada Na Cupenda, também neste estilo compa, porque ele também engrenou neste estilo. Então, vamos acompanhar esta grande novidade. Um beijinho aí ao Mano Mufundice. Eu sei que ele adora imenso esta música.

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0: 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Boa tarde. Um tumor de mais de 1 quilo foi removido do pescoço de uma mulher de 65 anos de idade numa cirurgia realizada este sábado no Hospital Central da Beira. Mais de 150 alunos de diferentes escolas da cidade da Beira participam de 24 a 26 de setembro na primeira edição do Festival de Poesia e Teatro. Estes e outros assuntos a acompanhar já a seguir no informativo, hoje editado e apresentado por Luís Tima, com a sonorização de Jorge Barros. Um tumor de mais de 1 quilo foi removido do pescoço de uma mulher de 65 anos de idade numa cirurgia realizada este sábado no Hospital Central da Beira. Tem os detalhes o jornalista Santos Nunes.
4: Ora viva, muito boa tarde. De facto, um tumor de mais de 1 quilo foi removido no pescoço de uma mulher de 65 anos de idade numa cirurgia realizada este sábado no Hospital Central da Beira, em Sofala. A paciente convivia com a massa há mais de 5 anos e teve de viajar de Marromeu em busca de uma solução médica. A cirurgia durou 3 horas e a equipa médica foi liderada pelo Ministro da Saúde, o CNS, que descreveu a operação como complexa por causa do tamanho do tumor e zona onde se localizava. O CNIS disse ter ficado comovido ao saber do caso desta paciente e imaginou o quão é angustiante suportar durante anos uma massa de mais de 1 quilo no pescoço. E então decidiu adiar o regresso a Maputo, depois de orientar o 51º Conselho Coordenador do Ministério da Saúde para, com outros cirurgiões, operar a mulher.
5: Uma paciente que tocou muito meu coração. Veio do comboio de Marromeu até aqui ao Hospital Central da Beira. É um caso muito complexo, não porque os colegas aqui não poderiam fazer sozinhos, poderiam fazer perfeitamente bem sozinhos, mas sabendo que nós estamos cá, pediram para que fizéssemos o suporte e o acompanhamento desta cirurgia. Pelas complicações que ela dá, e graças a Deus conseguimos fazer com tranquilidade, extraímos uma massa de 1 kg e 270 gramas no pescoço de alguém. Dizia ela que lá em Marromeu as pessoas fugiam dela por causa da massa. Gozava. O grande desafio destes tumores é o problema estético e as pessoas sofrem muita discriminação.
4: Uma das cirurgiãs do Hospital Central da Beira, que fez parte da equipa, disse que ter trabalhado lado a lado com o CNIS foi uma boa experiência, porque aprendeu muito.
6: Vendo a dimensão do problema, vendo o tumor, a extensão, a localização, como sabíamos que Sua Excelência Ministro, que é o nosso professor, por sinal, vinha para cá, então queríamos esperar para poder fazer essa cirurgia com ele, para poder aprender muito mais ainda. Foi muito importante para nós. A experiência que ele traz, nós como cirurgiões júnior, assim como estudantes também que estão a aprender a ser cirurgiões, aprendemos muito e de alguma maneira vamos também ficar a fazer aos outros pacientes, né? Não tão complexo, mas pelo menos aqueles simples vão poder fazer.
4: As intervenções cirúrgicas realizadas este sábado pela equipa médica chefiada por CNIS no Hospital Central da Beira enquadra-se nos esforços do Ministério da Saúde para reduzir as listas de espera e aumentar o acesso aos cuidados sanitários especializados.
3: 3 indivíduos estão detidos na cidade da Beira, suspeitos de furto de 400 mil litros de combustível no porto da Beira. O grupo é composto por um funcionário das alfândegas e 2 cidadãos de nacionalidade zimbabiana. Segundo o porta-voz do Serviço Nacional de Investigação Criminal, SERNIC, em Sofala, os suspeitos falsificaram documentos para retirar o produto do terminal de combustíveis no complexo portuário. Alfeu Sitoi explica que a detenção resultou de uma denúncia anónima que deu lugar a uma operação desencadeada pela instituição.
7: Os indiciados foram presentes ao juiz de instrução criminal para efeitos do primeiro interrogatório e foram-lhes aplicadas medidas de coação, pagamento de caução de 300 mil meticais para os dois motoristas, que imediatamente pagaram e, por conseguinte, foram soltos. O Cernic reafirma a sua firme determinação em prevenir e combater o crime nas suas diversas classificações. Ao terminar, apelamos e agradecemos a colaboração dos cidadãos na denúncia e partilha de todas as informações de utilidade operativa, sempre no intuito de não permitir a ocorrência dos crimes e garantir a responsabilização dos seus autores.
3: Um dos detidos admite ter mediado o carregamento do combustível, mas alega que não sabia que os documentos eram falsos.
1: O mesmo que ele já acabou mesmo dizendo, que recebeu uns documentos que não estavam a bater com o carregamento, então, na promessa deste valor que ele mesmo mencionou. Não sei dizer, porque até agora mesmo a empresa não conseguiu me provar que os documentos são falsos.
3: Palavras de um dos três detidos por suspeitas de furto de 400 mil litros de combustível no Porto da Beira. Vamos agora olhar esta nota sobre a cultura, que dá conta que mais de 150 alunos de diferentes escolas da cidade da Beira participam de 24 a 26 de setembro na primeira edição do Festival de Poesia e Teatro. Trata-se de uma iniciativa levada a cabo pelo Grupo de Teatro Malua, através do seu membro fundador, José Raimundo John, também conhecido nos palcos por Professor Zito. Falando em entrevista à nossa reportagem, José Raimundo John disse estar em todas as condições criadas para que Beira acolha esta primeira experiência. O nosso entrevistado disse ainda que nos três dias do festival várias atividades irão marcar o certame, com destaque para workshops e apresentações dos grupos já consagrados.
2: E para dizer que está tudo oposto, vai-se estar cerca de 11 escolas, e todas as escolas confirmadas. E estamos a trabalhar com eles todos os finais de semana para ver quais são os desafios que as crianças têm ao longo dos seus trabalhos nas escolas. E está previsto exatamente para dia 24, 25 e 26 de corrente mês, que é setembro, que vai acontecer na Escola Agostinho Neto ou na Samora Machel. Ainda estamos a negociar. Bom, são cerca de 150 crianças que vão estar nesse evento, para mostrar o seu potencial artístico-cultural na expressão dramática, que é o teatro, assim como literatura, nesse caso, declamação de poesia. O nosso objetivo é que o teatro tenha referência, tenha referências bibliográficas. Então, essas referências bibliográficas que sejam marcadas com essas crianças. Nós vamos fazer 3 dias de festival, por quê? Porque as crianças têm que aprender, exatamente, vamos ter um pequeno seminário, workshop, onde as crianças vão ter dado alguma explicação, vai criar esse debate entre as crianças, junto com os fazedores do teatro a nível da cidade da Beira, para ajudar o Grupo Teatro Marua, sobretudo com a organização do evento. Questões de logística estão no 50%, mas o Grupo Teatro Malua, como está a dizer que é Malua, não é? Malua é flora, que aparece, e nós temos um desafio muito grande, e nós temos dificuldades, sim, mas nós vamos realizar. Existe mais um pano de fundo que está a nos responder para podermos. Nós estamos mais preocupados na área de logística para as crianças. Nós queríamos que tivéssemos um banner, queríamos que tivesse camisetas, queríamos que tivesse crachá, queríamos que tivesse. Quer dizer, esse material que tem a ver mesmo com a produção artística, cultural, mas enfim, os nossos editores não foram satisfatórios, e nós não podemos deixar de realizar. Nós temos o amor com a arte, então por isso nós vamos realizar o nosso festival, que é a primeira edição, que é FEPOT, Festival de Poesia e Teatro Infantil a nível da cidade da Beira.
3: José Raimundo John e os preparativos da primeira edição do Festival de Poesia e Teatro a decorrer na cidade da Beira nos dias 24, 25 e 26 do mês em curso. Vamos agora espreitar a nota sobre o desporto e vamos aí convidar o repórter António Ganha, que vai trazer aqui detalhes sobre os clubes que desejem participar no Campeonato Provincial de Basquetebol de Sofala, edição 2026. Para já, António Ganha, a pergunta que não quer calar: em quais as categorias?
8: Nas categorias de iniciados, júnior e juvenis, tem mais 2 semanas para formalizar as inscrições, depois de prorrogação do prazo inicialmente estabelecido para 10 de setembro. A informação foi dada pela secretária-geral interina da Associação Provincial de Basquetebol de Sofala, Felicidade Marangula, em entrevista à Rádio Cidade. Felicidade Marangula referiu que o que se pretende, com o alargamento da data de inscrição, é que haja o maior número de equipas a participar no certame. Explicou que o arranque do campeonato provincial está previsto para a primeira semana de outubro, uma vez que faltam duas jornadas do torneio de preparação para o provincial da modalidade que decorre no pavilhão do Clube Ferroviário da Beira. Por outro lado, a responsável falou sobre a presença pela primeira vez do Clube Paplém da Beira em Iniciados.
9: A possibilidade sempre existe, de acordo com a manifestação dos clubes, não? Se os clubes estão disponíveis para participar, o que nós fazemos é criar facilidades. O papel da associação não é dificultar, é facilitar as coisas. A princípio, o prazo que nós embarcamos era até 10 de setembro. Porém, porque as equipes manifestaram alguma dificuldade, nós abrimos espaço para que até hoje eles fizessem entrega de toda a documentação.
10: Mesmo com essas inscrições, ainda continua sem data prevista para o arranque do provincial.
9: Ainda temos duas jornadas para decorrer. Significa que o arranque do presidencial só vai acontecer na primeira semana de outubro.
8: A secretária-geral interina da Associação Provincial de Basquetebol de Sofala, Felicidade Marangula, falando da extensão do prazo para a filiação de equipas no Campeonato Provincial de Basquetebol.
3: Exatamente, já perto do fim, vamos agora olhar esta nota fora de porta, que dá conta que o chefe da agência nuclear iraniana, Mohammed Islam, que deveria participar numa reunião internacional em Viena, foi impedido de o fazer devido à pressão dos Estados Unidos da América, declarou hoje a televisão estatal iraniana. Islam era esperado na sede da Agência Internacional de Energia Atômica, o organismo da Organização das Nações Unidas, que fiscaliza as atividades nucleares em Viena. Com esta nota colocamos um ponto final ao informativo hoje editado e apresentado por Luís Tima. Encarregou-se pela sonorização Jorge Barros. Num dia em que destacamos que um tumor de mais de 1 quilograma foi removido do pescoço de uma mulher de 65 anos de idade numa cirurgia realizada este sábado no Hospital Central da cidade da Beira. E esta cirurgia foi realizada pelo Ministro da Saúde. Boa tarde, continuação de uma excelente escuta à Cidade FM.
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12: Era Luís Tima e as notícias que marcam a atualidade nacional e internacional para este dia, 14 de setembro de 2026. Permitam-me, nesta altura, felicitar aos aniversariantes do dia, que Deus ricamente possa abençoar a cada um de vocês, a quem infelizmente encontra-se incomodado. Já sabe, votos de rápidas melhoras. Nós, enquanto rádio, queremos transmitir energias positivas para que a cura se chega até você o mais rápido possível. Continuamos com a nossa festa radiofónica até bem perto das 17 horas. Mauro Flo canta para nós. Não tem hora.
13: É o Mauro Vizão. Panda. Mauro Flo.

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Sabes quantos? 7 horas e 31 minutos em Moçambique. Vamos já seguir. Estreitar aqui a comunicação com a Polícia de Trânsito para nos avançar à ocorrência das últimas 72 horas e temos informações segundo a qual houveram dois acidentes com mortes. É. Então vamos tentar perceber com mais detalhes destes acidentes que acabaram tirando a vida a estas duas pessoas e já avanço que num dos acidentes envolve um mototaxista. É, estávamos aqui, aliás, falámos todos os santos dias sobre esses senhores. Então, está aqui mais uma vida que se foi. Não sei até quando isso vai parar.

0: estamos com 17 horas e 33 minutos em Moçambique, prometido é devido. Dissemos que haveríamos de estreitar uma chamada aqui para a Polícia de Trânsito para nos avançar as ocorrências das últimas 72 horas a nível da cidade e província de Sofala. Então vamos lá, encontro do marido John Peralta. Marido, muito boa tarde.
1: Boa tarde, Mário Malua. Boa tarde a todos os ouvintes da Rádio Cidade. Estamos mais uma segunda-feira. E dizer também boa tarde a toda a equipa que está a garantir a transmissão deste programa. Eu estou bem.
0: E como é que foi o seu final de semana?
1: Meu fim de semana foi ótimo, sem nenhum problema. E gostaria de dizer que tivemos coisas não muito boas no fim de semana. Isso que é a parte mais negativa.
0: Então vamos a isso. Dê-nos as ocorrências das últimas 72 horas. O que é que o Departamento da Polícia de Trânsito conseguiu apurar e registrar ao longo do final de semana?
1: Dizer que no final de semana tivemos dois casos registados e que também são casos que a polícia tem o registro. Que existiram tantos outros que não tivemos registro, acabamos de ouvir mais tarde, mas temos esses dois casos que a polícia mesmo atendeu, que foi de acidente tipo choque entre carro e ciclomotor. Um caso ocorreu aqui na cidade da Beira, concretamente na zona do Vaz, e o outro caso ocorreu justamente na, digamos, no distrito de Yamadanda, no posto executivo de Tica. O primeiro caso foi no dia 11, quando eram 19h20, na zona de Muda, posto executivo de Tica, distrito de Yamadanda, em que uma viatura da marca RUO, de com matrícula da República da Zâmbia, circulava na estrada nacional número 6, saíam todos de Tica em relação a Yamadanda, a motorizada estava à frente, o caminhão estava atrás e o caminhão acabou se embatendo contra a motorizada que estava a seguir na mesma marcha em direção a Yamadanda. Já sabe, moto é moto, tem duas rodas. Quando foi embatido, não restava mais nada senão cair a moto e os respectivos ocupantes, o condutor, tanto como, digamos, o passageiro. A polícia foi acionada, prontamente foi para lá, quando chegou, apanhou as pessoas em estado crítico, levou-os ao hospital, mas quando chegaram lá o profissional da saúde confirmou o óbito dessas pessoas. O segundo caso foi o caso que ocorreu no Vaz, em que uma pessoa saía da Manga, saía do Vaz em direção a Munhava, no semáforo, concretamente no semáforo, estava a uma velocidade, porque a estrada permitia que ele fizesse. Só que de repente sai um caminhão da marca Sinotrack. Este caminhão é Link. Sabe o que é Link? Link é um carro que tem, é um caminhão que tem dois a três lados. Com isso, a cabeça passou, a primeira tela passou, a segunda não foi possível porque o homem de moto estava a uma velocidade bastante animada, acabou se embatendo contra ela e os dois perderam a vida. E perderam a vida de uma forma mesmo muito, muito triste. Então, para dizer que os acidentes estão a matar, sobretudo as motorizadas. Nesses últimos dias já mudamos o cenário. Tem sido moto-carro e isto está a dar vida a pessoas aqui nesta província. E não só, até o país em geral, já se reclama em todo canto. Então pedimos às pessoas para terem muita responsabilidade naquilo que fazem no seu dia a dia. E também hoje fiquei muito triste, o Marua. Eu sei disso porque eu ia para a funeral, há uma velha que morreu, vizinho da casa da minha parceira mãe. Não podia ficar, porque afinal de contas somos família quando somos vizinhos, né?
0: É verdade.
1: Uma velha que viu a crescer e tal. Da quando saía, cheguei na zona de Alto Daí, na ponte do aeroporto, onde o viaduto aeroporto. Voltaram de novo a fazer aquelas brincadeiras. Um motorista com três crianças, ainda com uma mão a conduzir, ele a falar o telemóvel. Eu
2: me pergunto, mas será que esses pais mesmo não são pais mesmo, são indivíduos que, sei lá, porque, olha,
1: é uma cena, há um velho ditado que dizia o seguinte, naquele tempo, um homem chega em casa e pergunta à mulher, mulher, estás a pilar milho, as crianças estão aonde? Ela diz, não, as crianças mandei no Baixamba, para ir girar o passarinho, para conservar a produção. Ele pergunta, Baixamba é longe, é no mato. E se morrer? Ela diz, ah, morrer não é problema. Eu tenho barriga, vou fazer outro. Está a perceber, né? Mas não é por aí que você tem barriga, pode não vir mais nenhum outro. Por não aparecer nenhum outro filho, nós temos que ter muito cuidado, criar condições de cuidar daquilo que Deus já nos deu.
0: Agora, Marito, nesta situação que viste esse mototaxista, tu como agente regulador de trânsito, o que é que fizeste?
1: Eu ia fazer o quê? Você já parou na estrada para ver como é que eles fazem quando o polícia manda para? Já parou? Já?
0: Mas...
1: olha, ele estava a carregar criança. Se eu agisse, ele fazer sua manobra acrobacia e cai criança, a culpa não ia ser dele, já seria a minha culpa, não achas?
0: Pois.
1: Então, eu não estou para ir. Não estou para criar intranquilidade, não. Eu estou para criar tranquilidade. De forma, eu só falei para ele, você, hoje estás assim. Amanhã, quando acontecer qualquer coisa, você há de vir aqui em casa. Está vendo? É por aí.
0: Mas os mototaxistas estão a passear a sua classe nas barbas da polícia. Eu disse isso na semana passada e estás a confirmar hoje. Aqueles até passam no semáforo vermelho, vocês aí parados. Não fazem
1: precisamente. A polícia tem asa. Tem motor.
0: Mas como conseguem consegue mandar parar um carro? Ele viu que é para que ele entrou no semáforo vermelho, mas consegue ir atrás do motorista de carro. E não consegue ir atrás de moto?
1: Olha, Samário, o motorista de carro é responsável. É o indivíduo que foi para a escola, sentou e conhece. Agora esses indivíduos são quem? Hã? são pessoas, mas equiparado a coisas. É complicado, irmão.
0: É muito complicado.
1: Mas ok. Mas olha, escuta.
0: Um dia vai chegar a vez dele, né?
1: Olha, esses que morreram, esses, tinha comida aí para acudir?
0: Não tinha.
1: Aí está o problema. Não pode pensar, porque eles mesmo, cada um. Olha, se você trabalha, ganha seu salário na hora certa, quando chegar o tempo de ganhar salário, entende?
0: Pois.
1: Então todo o trabalho que a gente faz tem resultado. Um dos resultados é esse. Entendeu, né? E nós estamos a falar aqui via rádio para tomar os outros só escutar que estão a acabar. Cada um acaba sozinho. Entende, né?
0: É verdade.
1: A moto não é a polícia que comprou a moto para o cidadão. A polícia apenas só está para poder dar noções básicas do que deve fazer no seu dia a dia na estrada. E essas pessoas que eles carregam são pessoas que não são donos dessas motas. São passageiros. Morreram duas pessoas. Então, eu acho que é uma taça, né? É taça, isso?
0: Que vença o melhor, não é?
1: Claro, acho que é taça, né? O que falta agora é só granjear. Não é assim? As pessoas têm que saber que a vida é uma só. E essa vida tem termo. Termina. E tem que ter cuidado. Olha... O velho ditado da Queixa Madala, já Queixa Madala do distrito o seguinte: temer algo que estiver na sua frente é muito bom, porque o mais velho já contou essa história. Ou por outra, o que o mais velho fala sobre cuidados que tem que ter com aquilo aí que está velho na sua frente é porque ele já viu o problema que provocou aquela coisa.
0: Ok.
1: Entende?
0: Tá certo, Marito, deixa ficar aí considerações finais com relação a tudo isso que está a acontecer nas nossas estradas, mortes, maus comportamentos pelos automobilistas, tudo isso, o que é que tem, que mensagem deixa ficar? Vamos sempre bater na mesma tecla, não podemos nos cansar disso, vamos estar todos os dias a falar até que as pessoas ganhem consciência daquilo que está a acontecer e daquilo que tem feito nas vias públicas. Algumas conseguem sair ilesas, outras não têm a mesma sorte.
1: Yeah, primeiro, lamentar a situação dos nossos concidadãos que estão a vender a própria vida, quer dizer, estão a deixar-se da vida. A vida é um bem precioso, é algo muito caro. Não há nenhum valor, não há nenhuma outra coisa acima da vida que pode cobrir. As nossas multas também não pagam a vida de ninguém. Nós estamos apenas para poder acautelar e tomar atenção, do ponto de vista de tudo que pode acontecer, para que essas pessoas não percam a vida nas nossas estradas. E também dizer que vamos ser muito responsáveis naquilo que estamos a fazer. Essa atividade é uma atividade que o Estado reconhece, mesmo sabendo que não tem documento, mesmo porque não há nenhuma legislação no nosso país que já foi aprovado, que aparece atividade de mototáxi. Nem devíamos chamar o nome de mototáxi. E nós estamos a chamar transporte lucrativo de passageiro. Há um dispositivo legal que foi aprovado que fala acerca de transporte lucrativo de passageiro. Não existe nenhuma lei aprovada nesse país que fala acerca da atividade de mototáxi. É um arranjo apenas que o Estado está a fazer para ver se as pessoas possam ter uma ocupação e para conseguir alimentar as suas famílias. Mas as pessoas deviam respeitar esta situação toda de forma a evitar o cancelamento desta atividade. E também pedir a todos para serem muito responsáveis. Por exemplo, o caso que ocorreu em Tica, o mototaxista não tinha problema, o camionista é que foi protagonista. Estava a alta velocidade, não se conseguiu controlar o seu veículo, acabou se embatendo contra a motorizada que estava em sua frente e as pessoas caíram, perderam a vida. Então, é para todos aqueles que fazem a via pública, deve ter o conhecimento de que tudo que está na via pública deve ser respeitado. Porque o Código de Estrada não exclui nada. Até o peão que nunca foi à escola, também o Código de Estrada dá essa primazia de que essa pessoa possa circular e também acessar o Estado de uma forma condigna. Mas há muita persistência, quer seja no lado dos condutores do mototáxi, tanto como os condutores dos veículos não se entendem. E o maior problema é uma coisa só: se o mototaxista conduz e depois tem um ranger no bolso, e o caminhonista também conduz, enquanto tem 2GM, como chama esse? É, Impala, não sei o que, foi fora da cabeça. Também é um problema grande. É. O problema aqui é: o mototaxista tem ranger, ele está conduzindo moto, a ser conduzido com ranger na cabeça. E o condutor do veículo está a conduzir caminhão, mas também tem lá dentro de si. O que eu acabei de dizer aqui, milho, como é que é? E fala de milho, mesmo de mandioca, pode ser de gelo, manica por aí fora. Então, a lei proíbe conduzir sobre efeitos de água. Tem que ter cuidado com aquilo que a gente faz. E as penalizações são graves, muito graves. E alguém pode perder emprego por causa de um dia ser engordado com polícia, ser penalizado e ficar desgraçado. Não temos que ser responsável e saber fazer alguma coisa para que a estrada não jore sangue todos os dias. E também pedir aos pais encarregados de educação para poder ajudar as crianças a irem para a escola e procurar transporte condigno para essas crianças, porque esses mototáxis não é bom meio de transporte para as crianças. Eu acho que os pais consideram que é um transporte barato, mas um dia vai sair muito caro. Mais uma vez, muito obrigado a si, à equipa de serviço e a todos os ouvintes da Rádio Estrada Soberania neste momento.
0: Nós é que agradecemos a si, Marito John Peralto, em particular, não é? E agradecemos também à Polícia de Trânsito por nos garantir aqui a informação e trazer também aqui alguns subsídios e continuar aqui a apelar a todos os utentes da via pública para que se comportem a todos os níveis, porque muitas vidas estão a ser ceifadas e isso só é possível mesmo com o que acabamos aqui de fazer: sensibilizar a todos. Muito obrigado, Maria.
1: Uma coisa pequena só. Uma coisa pequena, Malua.
0: Só favor.
1: As pessoas que viram o acidente que aconteceu no Vaz, se viram, acho que podia mudar um pouco. Sabe, uma pessoa quando é marfanhada com o carro, né? Tripa forte, tudo, tudo. Não é bom. Não é bom. É muito triste mesmo. Até amanhã,
0: Marito. Continuação de uma boa tarde. Se assim que justificar, nos voltaremos a si uma vez mais, ok?
1: Muito obrigado, até lá.
0: Tchauzinho. Era o nosso porta-voz aqui da Polícia de Trânsito, o Marito John Peralto, a nos avançar aqui a informação sobre as últimas 72 horas. Eu disse que eram duas pessoas que perderam vida, afinal de contas são quatro. É muito, né? É complicado. Muito complicado. Ok, estamos a 11 minutos das 18 horas. Já sabe que teremos a primeira edição da semana do Eco Estudantil. E vamos fazer a ponte desses minutos que nos restam até muito perto das 18, com muita música. Aliás, se calhar umas duas ou três músicas só. E logo a seguir teremos a informação estudantil. Certamente com a nossa joia aqui da Cidade FM, Carmen Albino, que daqui a pouco já estará aqui para conduzir a primeira edição da semana.

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18 horas e 16 minutos. Boa noite, estimado ouvinte. Seja muito bem-vindo a esta primeira edição do programa Eco Estudantil. Com um ligeiro atraso, pedimos as nossas sinceras desculpas. É desta forma que nós damos a abertura a esta viagem académica de 60 minutos, onde vamos até pontualmente 19 horas. Caro ouvinte, sendo segunda-feira, semana esta que está a correr com os 14 de setembro, não é? Vamos já dentro de instante praticamente a conferir a última parte do mês e a recordar, caro ouvinte, que tudo aquilo quando foi planejado, acredito que esteja em execução. Caro ouvinte, está bem-vindo, sendo hoje segunda-feira, não é? Gostaria também de dizer que vamos seguir com datas e fatos, onde vamos acompanhar os fatos marcantes do dia 14 de setembro. Vamos também seguir com a rubrica Sugestão de Leitura e para esta semana estaremos a acompanhar a obra do Hélder Tivan com Hélder Muteia, desculpa, com o tema Verdade dos Mitos. Vamos também acompanhar a rubrica Saiba Mais, Minuto Ciência e por fim, caro ouvinte, estaremos a acompanhar o nosso português. Recordei que a segunda-feira o nosso programa não é só feito de rubricas, mas também de muita boa música variada e agradável aos seus ouvidos. Quem está a conduzir esta emissão é a Carmen Albino, grata pela preferência, por estar sempre bem sintonizada à Rádio Cidade Beira 105.2. E caro ouvinte, mais do que isto, também quero aproveitar para poder felicitar a si, que colhe mais uma rosa no Jardim da Vida hoje, dia 14 de setembro, muitos parabéns e que tudo corra bem nesta nova fase. Caro ouvinte, gesto sim de saudação, vamos acompanhar a música da Euridice Jack com o tema Não Bate. Até já e ótima escuta.

morto enquanto liderava uma coalizão irlandesa contra os vikings de Uí e liderados pelo rei Strick. Em 1226, o primeiro exemplo registrado da prática católica da adoração eucarística perpétua começa formalmente em Avignon, França. Alguns anos mais tarde, caro ouvinte, já em 1791, os Estados Papais perdem Avignon para a França Revolucionária. Em 1829, o Império Otomano assina o Tratado de Adrianópolis com a Rússia, terminando assim a Guerra Russo-Turca. Em 1944, Maastricht torna-se a primeira cidade holandesa a ser libertada pelas forças aliadas. Em 1968, o lançamento da sonda Zondes 5 da base de Baikonur. Em 1985, é aberta o tráfego à ponte Penang, a mais longa da Malásia, conectando a ilha de Penang ao continente. Em 2000, Microsoft lança o Windows ME. Em 2002, o voo 5561 da Total Linhas Aéreas cai perto de Paranapanema, Brasil, matando os dois pilotos a bordo. Em 2019, para finalizar, ataques de drones a duas grandes instalações petrolíferas da Arábia Saudita obrigam o país a cortar mais da metade de sua produção de petróleo. Caro vinte, a esta altura seguimos com, aliás, acompanhamos a rubrica Datas e Fatos, onde conferimos os fatos marcantes do dia 14 de setembro. Deixa-me dizer também que hoje, 14 de setembro, caro ouvinte, é o Dia Internacional da Cruz. Hoje, caro ouvinte, é o Dia Internacional da Cruz. E também é o Dia do Carpincho, não é? O capivara, que é uma espécie de mamífero roedor da família Cavidae. E caro ouvinte, a esta altura seguimos com a nossa música. E para já eu vou convidar Edmásia Mayamba com o tema Amanhã Não Sei. Até já.

Amanhã não saímos e gasta parte em cinta é demais e amanhã, caro vinte, a esta altura seguimos com a rubrica Sugestão de Leitura. A segunda-feira, o clima estudantil está aí sim a começar depois de um fim de semana bastante quente. E tivemos também uma tarde bastante quente, não é? Mas em todo caso, caro ouvinte, assim que já está a caminho da faculdade, a escola a esta altura, olha que tenha uma excelente aula e não só também que tenha um trimestre ou um semestre ainda produtivo, visto que para ambas partes é o último, não é? É o último. E recordar que para a semana estaremos aqui a trazer uma matéria muito importante na rubrica Dicas para Estudantes. Eu quero pedir a sua atenção, caro estudante, para que possa acompanhar detalhadamente, não é? Aquilo que será abordado, principalmente para os ingressos do curso, e eu especificaria também aqui o conteúdo das consequências, não é? Dos estudantes, não é? Que dão início a um determinado curso, mas não conseguem terminar por causa da pressão do curso. Alguns até desistem no meio do curso, aliás, no meio, não é? Da trajetória. E em todo caso, eu gostaria assim que o estimado ouvinte ficasse bem atento durante a semana para poder acompanhar esta matéria, não é? Com o nosso grande convidado, Carlitos Kov, que vai se deixar ficar alguma coisa importante, não é? Com relação a este assunto, que é benéfico não só para os estudantes de ingressos, mas aqueles também que não estão na caminhada, que em algum momento estão a ter pressão de desistir, também não que seja, olha, fácil todos os cursos, mesmo aqueles que nós também gostamos, existem lá cadeiras, não é? Ou disciplinas que em algum momento disse complicadas, mas é preciso que haja esforço da nossa parte para poder superar isso. E eu digo mais, não é? Os estudantes do ensino médio estão aí a fazer 12ª classe, também a vossa atenção nesta matéria. Antes mesmo de seguirmos aí com mais música, caro ouvinte, vamos acompanhar a rubrica Sugestão de Leitura com Aldar Mutaia, Verdade dos Mitos. Até já. Boa noite, estimado ouvinte, seja bem-vindo à rubrica Sugestão de Leitura. E para esta semana, caro ouvinte, nós trazemos uma obra literária pertencente ao Hélder Mutaia, intitulada Verdades dos Mitos. Pois bem, a primeira edição deste livro aconteceu em 1988. Foi o primeiro e sempre difícil parto. Seguiram-se outros livros, cada um com a sua identidade bem vincada. Agora, no momento de lançar a segunda edição deste primeiro passo, era inevitável percorrer de novo cada verso, revisitar a essência da mensagem. Como qualquer leitor, experimentei uma explosão emocional ao penetrar na confluência entre a poesia, que naturalmente então fazia parte do meu cotidiano, a verdade cristalina, mas dura, que me ligava à realidade e à terra, e o mito que moldava, de forma indelével, o meu imaginário. Que tempos! Essa leitura permitiu-me um regresso empolgante a um passado simultaneamente próximo e longínquo, mesmo tendo sugerido a significância de cada verso no momento da escrita, a sua leitura no presente, embalou-me numa viagem de descoberta de mim mesmo, das mudanças operadas no tempo e dos mitos que continuam a desafiar o presente e o futuro. Uma das sensações mais marcantes nessa viagem inusitada é o choque causado por cada verdade retratada no livro que, para além de evidenciarem uma visão singular do mundo, funcionam com os gongos da melodia que o livro procura transmitir. Na ocasião, ocorreu-me escolher esse ritmo de forma casta e inocente para enquadrar a mensagem, relendo tais verdades no presente. Curiosamente, fica evidente que elas continuam a seguir ritmos e sensações excepcionais e também a demonstrar que a vida e as suas emoções mais sublimes são frutos do acaso. Assim, não é por acaso que esta segunda edição ganhou forma, luz e espaço. Prevalece o propósito de partilhar um testemunho de uma época e um determinado estado de espírito.
Tudo porque, à medida que o tempo corre depressa, as verdades relativizam-se, as emoções transformam-se e os mitos renascem para novas latitudes. Em conversas informais, constatei que alguns leitores detiveram-se a estabelecer as fronteiras entre os mitos e as verdades. Porém, na poesia que o livro oferece, a magia não acontece apenas na fronteira, mas também nos respectivos extremos. As verdades sugeridas em versos não são vulgares, nem são entidades inertas. Tomam forma da carga emocional que o horizonte poético oferece. Os mitos entram na mesma dança e funcionam como uma força capaz de inclinar o horizonte poético para que as verdades se tornem mais perceptíveis. O livro falará por si. Espero que continue a embalar os leitores e a estimular suas paixões. Pois bem, caro ouvinte, olha que dentro deste livro nós vamos encontrar aqui, não é, as verdades dos mitos. E na página 28 tem a quarta verdade. As flores desabrocham, crescem e murcham, mas fica sempre uma saudade, desabrochante continuamente. Prosseguindo no livro, tem a sexta verdade. O amor é como a teia de aranha. Com cuidado se constrói, mas o vento lava e destrói. E esta sexta verdade está no livro 36. Olha, caro ouvinte, que ainda podemos descobrir muito mais e muitas verdades dentro desta obra literária pertencente ao Elder Muteia. Verdades dos mitos. A oitava verdade diz o seguinte: olhar a serpente pela cor do seu veneno. E temos muito mais. Olha que o Elder Muteia, entre as obras publicadas, constam Verdades dos Mitos, Poesia 1988, Nhambaro, Contos e Crónicas 2020, Sonhos ao Avesso, Poesia 2009, Vozes de Sangue, Reportagem sobre Crianças Afetadas pela Guerra em Moçambique 1988, em parceria com Eduardo White, Reflexões sobre Agricultura, Ambiente, Desenvolvimento Rural e Alimentação 2015, O Barrigudo e Outros Contos 2015. 2018, Passo a Passo, Reflexões sobre Realidades Socioeconómicas de Moçambique, 2020, e Como a História nos fez Pátria e Nação, 2021. Prefácio obras de vários autores moçambicanos, consta em várias antologias de autores de língua portuguesa. Tem obras traduzidas em inglês, francês, espanhol, italiano, russo e sueco. Caro ouvinte, desta forma que eu termino esta viagem literária, onde conhecemos a obra pertencente ao Elder Muteia, intitulada Verdades dos Mitos. Boa noite e fico bem. Pois bem, caro ouvinte, acompanhamos a rubrica Sugestão de Leitura, onde conferimos a obra do Elder Muteia, intitulada Verdade dos Mitos. E a esta altura, com 18 horas e 36 minutos, seguimos com mais uma composição musical e voltamos dentro de instantes. E para já eu sim vou convidar o filho do Zua, com o tema Osana, Osana, se quer desculpa. Atma escuta, caro ouvinte, e até já.

Agora do final da música do Filho de Zua, Osana, Carolina, esta altura seguimos com mais rubricas e vamos acompanhar a rubrica Saiba Mais, onde vamos falar das estrelas que já morreram com Sebastião Sarmento. Ótima escuta, bom aprendizado e até já.

0: Cordiais saudações, estimado ouvinte do programa Eco Estudantil. Seja bem-vindo à rubrica Saiba Mais de hoje. Estimado ouvinte, sabia que podemos ver estrelas que já morreram? Sim, quando olhamos para o céu durante a noite, vemos milhares de estrelas a brilhar. Mas há uma curiosidade surpreendente. Algumas das estrelas que vemos podem já não existir. Como isso é possível? A resposta está na distância. A luz, apesar de viajar a uma velocidade extremamente elevada, não chega instantaneamente até nós. O universo é tão enorme que a luz emitida por algumas estrelas demora anos, centenas de anos ou até milhares de anos para chegar à Terra. Isso significa que quando observamos uma estrela muito distante, estamos, na verdade, a observar a luz que ela emitiu no passado. Imagine uma estrela localizada a 1000 anos-luz da Terra. A luz que vemos hoje dessa estrela começou a sua viagem há 1000 anos. Durante esse tempo, muitas coisas podem ter acontecido. A estrela pode ter mudado ou até terminado a sua existência. Mas a luz que ela emitiu antes desse momento continua a viajar pelo espaço e pode chegar aos nossos olhos muito tempo depois. E como se o universo fosse uma enorme máquina do tempo, quanto mais distante está um objeto no espaço, mais para trás no tempo estamos a olhar. Por isso, quando olhar para o céu numa noite estrelada, lembre-se, alguma das luzes que está a observar pode estar a mostrar-nos uma imagem do passado. Mas aquela estrela que aparece ali brilhando, neste momento, tenha deixado de existir há algum tempo. Mas a sua luz continua a viajar pelo universo, atravessando enormes distâncias até finalmente chegar aos nossos olhos. Estimado ouvinte, é desta forma que terminamos a rubrica Saiba Mais de hoje, onde ficamos a saber que podemos ver estrelas que já morreram. Eu me chamo Sebastião Sarmento e prometo voltar numa próxima oportunidade com mais novidades. Boa noite.
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2: Pois é, caro ouvinte, tirei a curiosidade a respeito das estrelas que já morreram e acompanhamos esta rubrica com Sebastião Sarmento, Saiba Mais, não é? E caro ouvinte, a esta altura vamos ser ao encontro de mais uma composição musical, por que não duas, não é? E vamos acompanhar a música pertencente a Edmás e a Mayamba, com a participação do Rio Orlando, com o tema Com Quem Será. Seguimos, caro ouvinte, com a música do Gerilson Israel, com o seu tema Fico Bolosente. Ótima escuta e até já.

0: Pois agora vim de acorde final da música do Gerilson e Jirel com o tema Fico Bolosento. E antes desta, conferimos a música da Edmásia Mayembe com a participação do Rio Orlante no seu tema Com Quem Será. E a esta altura, com 18 horas e 53 minutos, caro ouvinte, vamos ao encontro da nossa última rubrica, que é o nosso português. Vamos aprender mais uma vez e voltamos dentro de instantes.
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2: Quais são os significados das expressões ter a ver e ter a haver?
3: Ter a ver é uma coisa que tem relação com alguma coisa, é ter relação com alguma coisa. Agora, o segundo significado, ter a haver, eu acho que não existe.
4: O significado de ter a ver não existe, mas ter a ver, talvez com H, talvez pode existir.
5: Na minha opinião, ter a ver é uma coisa que tem relação com a outra. Então, ter a haver, para mim, isso não existe. É um bom português.
6: Ter a haver não existe.
5: Não existe.
6: Mas o que é que achas que possa ser o significado? Então, dizes que não existe, então para ti não tem significado.
5: Claro, não tem significado. Se não existe, não tem significado.
6: Quais são os significados das expressões? Ter a ver e ter a haver.
7: Ter a ver, eu acho que... Aliás, não acho. Ter a ver é algo ter relação com a outra, com outra coisa, né? E ter a ver, é complicado falar de ter a ver, porque é uma expressão, quer dizer, que não é aplicável numa frase, mas seria algo que existe, não é? Que vai ser a ver, e ter algo que possui-se, né? Então é algo que se possui e ao mesmo tempo existe, só que não há necessidade de usar as duas expressões ao mesmo tempo, porque se algo existe é porque há.
2: Ter a ver é uma expressão que significa relacionar-se, estar relacionado. O filme não tem nada a ver com o romance que tem o mesmo título. A construção ter a ver remete para o domínio da escrituração comercial e significa ter um crédito. Devolvi aquele fogão e troquei-o por um bastante mais barato. Fiquei a haver cerca de 2.000 meticais, que vou usar para substituir o meu velho rádio.
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0: Pois é, carvintes, vamos aí a acompanhar esta aula de português na rubrica O Nosso Português e a esta altura, com 18 horas e 55 minutos, finalizamos esta primeira edição do Eco Estudantil para esta semana. E, caro ouvinte, sabe que temos encontro marcado amanhã, terça-feira, para mais uma edição, e em especial a aula aberta também, que sempre está a dispor às terças-feiras. E, caro ouvinte, esta altura, para finalizarmos, sim, em grande, vamos acompanhar a música pertencente a... Edmásia com o tema Segredo. Segredo, também vamos acompanhar. E caro ouvinte, boa noite, até dentro de instantes no espaço de notícias.

0: Zina Varejim, todo solo pátrio, vamos às notícias a esta altura. Combate à desnutrição exige envolvimento de todos. O presidente Daniel Chapo orientou ontem em Maputo a aceleração da redução da desnutrição crónica infantil e da implementação da política Estratégia de Segurança Alimentar e Nutricional 2024-2030, defendendo uma ação nacional convergente com resultados concretos nas comunidades para assegurar alimentos suficientes, seguros e nutritivos à população. Falando na abertura da primeira Conferência Nacional de Segurança Alimentar e Nutricional, o chefe do Estado afirmou que o combate à fome e à desnutrição exige o envolvimento do governo, setor privado, sociedade civil, academia, parceiros de cooperação e demais segmentos da sociedade. O estadista sublinhou que a segurança alimentar e nutricional está diretamente ligada ao desenvolvimento do país, à dignidade humana, à soberania alimentar e à independência econômica, destacando a necessidade de produzir, transformar e disponibilizar alimentos suficientes, seguros e nutritivos. Moçambique recebe medicamentos com sistema de rastreio. O Moçambique recebeu nesta segunda-feira medicamentos e material médico-cirúrgico com sistema de rastreio destinado a reforçar o controle da distribuição e travar desvios, esforço apoiado pelo Banco Mundial para melhorar o abastecimento público. O ministro da Saúde moçambicano, Senissa, explicou que os produtos passam a ser identificados por um selo e acompanhados ao longo da cadeia de abastecimento, permitindo saber por onde passaram, para onde foram enviados e onde se encontram, reforçando o controle sobre a sua utilização nas unidades sanitárias. O sistema permite consultar o percurso dos produtos a partir dos códigos atribuídos às caixas e paletas, incluindo as entradas e saídas dos armazéns e o destino das remessas. Continuando a informar na página nacional. Apreendidas quantidades significativas de bebidas em bottle stores em Maputo. A Inspeção Geral da Segurança Alimentar apreendeu quantidades ainda não especificadas de bebidas alcoólicas em todos os estabelecimentos da Alex Bottle Store. A operação deveu-se assim que a violação do decreto que proíbe a venda de álcool aos domingos. Uma equipa da Inspeção Geral de Segurança Alimentar e Econômica realizou no domingo uma operação de fiscalização que culminou com a apreensão sequer de grandes quantidades de bebidas alcoólicas em pelo menos cinco estabelecimentos comerciais conhecidos como bottle stores pertencentes ao empresário Alex. A apreensão deveu-se à violação do decreto 31/2025 de 11 de setembro que estabelece restrições na venda de bebidas alcoólicas aos domingos em determinados estabelecimentos comerciais. Na página internacional, surto de ébola na RDC ultrapassa 7 mil casos. A República Democrática do Congo já registrou 7.022 casos de ébola e 3.398 mortes desde o início do atual surto, considerado o pior da história do país. Apesar da expansão da doença para uma sétima província, as autoridades congolesas indicam que a propagação poderá ter atingido o pico. O surto foi detectado em meados de maio na província de Ituri, no nordeste da República Democrática do Congo, e rapidamente se alastrou para outras regiões do leste e norte do país, algumas das quais afetadas por conflitos armados, fraca presença do Estado e limitações nas infraestruturas de saúde. Esta semana, o vírus foi confirmado em Sauto Banje, província que faz fronteira com a República Centro-Africana e a República do Congo. Ainda na página internacional, 21 mortos em acidente no Cabo Ocidental. O sangue continua a correr nas estradas sul-africanas. Na noite deste domingo, 13 de setembro, 21 pessoas perderam a vida e outras três ficaram gravemente feridas num acidente de aviação que envolveu três veículos. Os feridos estão a receber tratamento médico num hospital da região. Este sinistro foi registrado na estrada número 1, na região de Kleine Karoo, mas concretamente entre Prince Albert e Leo Kang. A porta-voz do setor de mobilidade do Cabo Ocidental, Muner Ali, disse aos jornalistas que estiveram envolvidos no acidente duas carinhas, assim que é de passageiros, minibases e um carro ligeiro. A maior parte das vítimas mortais viajava nas carinhas. Até as primeiras horas desta segunda-feira, 14 de setembro, o trânsito esteve condicionado devido aos trabalhos das equipas de emergência. As causas do sinistro ainda não são conhecidas, sendo que a polícia local já iniciou as investigações. 19:06, está completa a informação a esta altura, caro ouvinte. Desejo-se continuação de uma excelente escuta, a restante programação da sua cidade FM. Boa noite, fique bem.
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0: Estamos com 19 horas e 12 minutos em Moçambique. Muito boa noite. Atrás fica aqui o nosso bloco informativo Atualidade e também a primeira edição do Eco Estudantil. E é chegada a altura aqui de avançarmos com o habitual beat ao seu gosto. E para que amigo 20 possa participar, basta que apenas ligue para nós através do nosso número habitual aqui, que é o 87993904. Repito, 87993904. E o mesmo já toca, então vamos sair ao encontro do nosso primeiro ouvinte. Boa noite. Está sim, boa noite.
1: Olá, muito boa noite, Mário, Malu, aí ouvintes que estão neste momento ligadinho a 105.2 Cidade FM.
0: Estás bem?
1: Exato. Mário, estou muito bem, receber aí do teu lado, a tua família, nos estúdios. Como que se encontra aí deste lado a tua saúde, Mário?
0: Eu estou bem, graças a Deus. A minha família também, da mesma graça, também estão todos bem. E o final de semana
1: Exato.
0: Foi porreiro.
1: Que bom, que bom. Para dizer, para os ouvintes que não conhecem a voz do presente ouvinte Augusto Taimo, a partir de Macurunga, exatamente.
0: Ah, certo. Eu só queria saber de onde é que estava já
1: falando. É que, Mário, estes dias, estás a evitar, estás a evitar.
0: Eu evito para não
1: cometer... Na sexta-feira de seis.
0: Sim, eu só evito, mas tenho a plena certeza... Porque tem dias, tem dias aqui em que tu fazes uma confusão com o Duque, estás a perceber? Mas tem dias que eu tenho a certeza absoluta que és tu. Então eu só queria saber, de onde é que estavas a falar. Se era a partir do posto de trabalho, era do CFM, algures aí pela cidade.
1: Não, mesmo em casa, aqui com a família, exatamente, com a família, hoje minha primeira folga, gozando de folga, estou entre na quarta-feira, exatamente, relaxar um bocado ao lado da família, numa segunda-feira como hoje. Em termos de música, Mário, quero recordar a música que pertence a um dos rappers. Também que admiro bastante o rapper americano, o filme do LL Cool G, com o tema Ice, Baby Ice.
0: LL Cool G. Deixa-me lá ver aqui a música do LL Cool G. Penso que tenho aqui, vamos lá ver. LL Cool. Ok. Qual é o tema mesmo? Tenho muitas aqui. Do...
1: Baby Ash.
0: Tenho Ash, mas é remix aqui. Vamos lá ver. Baby Ash. Não é só Ash.
1: Exato. É a mesma faixa.
0: Esta música. Tudo bem. Exato. E para quem quer endereçar esta música do LL Cool G.
1: Essa música vou deixar primeiramente a minha família, estão deste lado mesmo. Eu estou a ouvir a rádio, eles estão aí na sala vendo televisão. E refiro-me aos filhos, minha esposa também, aproveitar, mandar beijos e abraços a toda a equipa da Rádio Cidade FM. E também aproveitar este. Exato, aproveitar esta oportunidade, desde já, saudades do Daniel Frederico Cerveja. Também para fechar a sequência, para os amigos que compartilham comigo o canal da Cidade de FM, é Duque Gonçalves do Aeroporto, Zé Oliveira, nas faixas, está a ouvir a rádio a partir mesmo na via pública, junto a Chicote, Chico Atui de Madimani, Massora, Chocolate Luiz Domingo, Gonçalo Domingo, Gonçalo Barra Matama, Fernando Montefundice da Matola, Fakira Mamburice da Munhava Casquinha. E para finalizar, um grande amigo que está esteve em comunicação consigo, refiro-me do Sebastião Manuel do Chipangara. Para os demais, estão neste momento ligadinhos neste canal de rádio, estão com o celular na mão, para tentando falando com Mário Malua. Como eu sempre digo, insistir, vais ver que vai ser muito, muito fácil. Augusto está aí morrendo a partir, exato, a partir mesmo de Macorim. Para ti, Mário, começando, bom trabalho, eu volto mesmo amanhã para interagir para mais um vídeo ao teu gosto.
0: Está certo, eu ficarei à espera de si e dos demais também. Boa noite, Augusto. Exato. Tenha aí uma ótima escuta a restante programação aqui da Rádio Cidade, ok?
1: Ok, muito obrigado, fundo do coração. Até tá.
0: Tchauzinho. Era o nosso grande amigo Augusto Taim. Vamos ao encontro de mais um ouvinte. 87-99-39-048. Cidade FM, muito boa noite. Está sim, boa noite.
2: Boa noite, meu irmão.
0: Boa noite, como está?
2: Estou bem, não sei, meu irmão.
0: Eu estou porreiro. Essa voz...
2: Félix Seiva, Jamus.
0: Félix Seiva.
2: Sim.
0: Não tem nada, não tem, não é familiar do músico. Como é que é?
2: Vicente Seiva.
0: Vicente, já.
2: Sou irmão dele mais novo.
0: Ok.
2: Eu sou artista. Eu também sou artista.
0: Ah, é?
2: Sim, sou músico.
0: Oh, não sabia. Sim, isso sim. É bom. É da família mesmo, né?
2: Sim, é da família mesmo.
0: Ok, Félix, está a falar a partir de onde?
2: Da Casa Provincial de Cultura.
0: Aqui aqui na Casa de Cultura, ok.
2: Estou a gravar novo trabalho de novo.
0: Ok. Opa, muita força aí. Quando terminar, depois manda para aqui, ok?
2: Está bem, está bem.
0: Ok, nós vamos tocar com muito gosto.
2: Sim, sim.
0: Está certo. O que é que quero ouvir hoje?
2: Quero minha música, como uma jala.
0: Será que temos aqui?
2: Sim, tem. Já temos na estrela aí.
0: Ok. Como é que vem a música?
2: Vem Félix Sebas, música, na jala.
0: Deixa-me um minuto só. Um minuto só.

0: Eu não sei onde é que a estrela deixou ficar esta música. Estou a procurar aqui, não encontro. Mais um minuto, deixa-me lá ver no outro servidor nosso aqui. Félix Seiva, é isso, né?
1: Sim,
0: sim. Ah, Majala, ok, está aqui. Tudo bem. Já está alinhado a música. É a tua música mesmo. Vamos ouvir aqui já a seguir, ok?
1: Sim, sim.
0: Ok, e esta música aqui, a quem tu queres endereçar? A tua música, neste caso.
1: Vai para a Dona Ró. E vai para a minha esposa, Anifa. E todos estão a ouvir a Rap Cidade no momento.
0: Ok. E é tudo?
1: Obrigado.
0: Tá certo. Um abraço, Félix. E boa gravação aí.
1: Obrigado.
0: Tchauzinho. Foi-se. O irmão de um grande artista aqui da cidade da Beira, o Vicente. Eu ainda tenho músicas dele. Deixa-me lá espreitar aqui as músicas do Vicente Seiva. Ah, Vicente, onde é que estás tu? Se calhar vai bater uma saudade e poder ouvir uma delas. Vamos lá ver. Vicente Seiva está aqui, tem em casa uma quiosque, antima, cerâmica. Tá, temos o arquivo aqui, o nosso arquivo existe muito, muito bem. Ok, Félix, muito obrigado. Vamos lá atender o nosso próximo ouvinte. Boa noite.
1: Mas
0: e o Raposo, não é? Esse Raposo, o único que fala cena aqui, és tu, Manu Guache. Como está, ô Raposo?
1: Olha, Manu, um balibene, já te conheço a minha polícia, dando aqui no meu lado, já estou em casa.
0: Já está em casa. Ok. O que é que quer ouvir hoje, oh Inácio Raposo?
1: Já tenho só opiniões.
0: Não percebi?
1: Eu sou o que tinha um perdido na beira aqui. Okay. Eu aproveito, mas eu sou um perdido na beira.
0: Estou-lhe a ouvir muito mal. Estou-lhe a ouvir mal, não sei porquê.
1: Eu disse, tenho uma viola de outra vez de dor.
0: A música de quem?
1: Iolas, um crê, outra vez na boa.
0: Ah, Iolas! Incrê, Iolas. Ok. Ok, vamos lá. Incrê, Mabu. Ah, incrê. Tchau, Mabu, esta música, incrê. Incrê, boa, outra vez, ou... Incrê, tchau. Tem duas músicas aqui quase iguais, não sei... Qual é o título mesmo?
1: Incre, outra vez na boiola.
0: Ah, Incre, boa outra vez. Incre, outra vez.

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1: Non fai nada. Un abbraccio aí.
0: Non fai nada, non fai nada.
1: Tá certo. Tchauzinho, Rapuz.
0: Obrigado, Temanguana, Vitor Manguana.
1: Temanguana, é da Gumana Manguana.
0: Tchauzinho.
1: Ah, lá, Léo Grande, Rapuz.

0: 19:25, James Mix, ZFM, boa noite. Está sim, boa noite.
1: Está sim, boa noite.
0: Como está?
1: Obrigado, como está aí?
0: Eu estou bem, graças a Deus. E aí, deste lado?
1: Aqui está tudo em ordem. Daqui falo com o da praia. Eu vou começar a notícia da música na Rádio Cidade FM.
0: Ok. Não está a falar a partir do Porto hoje, pois não?
1: Estou a falar, hoje estou a sair do Porto. Hoje fiz 7:19, mas estou a sair para cá.
0: Ah, ok. Como é que é o seu nome mesmo, para além de ser meteorologista?
1: Da praia, esse é o mais famoso.
0: Meteorologista da praia, não é?
1: O meteorologista da música, da Rádio Cidade.
0: Ok. Meteorologista, tá certo.
1: Hoje o tempo para ouvir a música. Por acaso alguém em rádio foi a procura do álbum do das músicas do Jack Rivers.
0: A música de quem?
1: A música do Jack Rivers. Que é o tipo de The Richest Man in the Room.
0: Ok, um minuto só. That's Rivers, é isso?
1: Yes, that's Rivers. That's Rivers, the richest man in the room.
0: Um minuto só. That's Rivers and the richest man. Um minuto só. Deixa-me lá ver aqui. Tilde Rivers All Run. Não, não é esta. Chris Rivers. Ok, também não. Ok. Yes. Peço para voltar a repetir, senhor.
1: That Rivers.
0: Yeah.
1: The richest man in the room.
0: Riches?
1: The richest, richest. 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

0: Nada, não conseguimos achar esta música.
1: É, talvez um outro brado aí escondeu muito longe. Podemos escutar uma outra, qualquer faixa do Arkel, Arkel, espera aí.
0: Ok, qualquer tema do Arkel.
1: E a qualquer tema do Arkel já está de bom.
0: Tá bom, tá certo. E a quem vais endereçar esta música?
1: Essa música eu vou endereçar a todos os meus mais velhos que me ensinaram a escutar a música ou música. Vou falar do Edson Cutemo, vai um especial para ele.

0: Ja, wat is speciaal voor Heidelberg?
1: Ok, é tudo?
0: É tudo, é tudo, é tudo.
1: Tá certo, um abraço aí para ti, o nosso meteorologista. Tenha uma boa noite, ok?
0: Obrigado, obrigado. Continuação do ótimo trabalho ali.
1: Tá certo, muito obrigado. Tamo juntos.
0: Tá certo, tchau, tchau.
1: Tchau, tchau.

0: Lá se foi o nosso meteorologista da praia, mesmo a sair do seu local de trabalho. Ok, vamos lá ver se conseguimos falar com mais um ouvinte. 87 99 39 048. Cidade FM, muito boa noite.
1: É, mano, boa noite.
0: Alô?
1: Mário, boa noite.
0: Paulo, como é que é?
1: Exato. Tudo bem, Mário?
0: Eu estou bem, graças a Deus.
1: Altamente. A família está.
0: Está tudo bem. Andaste muito sumido.
1: Mas estou virado.
0: Não é?
1: Mas para entrar na linha não é fácil.
0: Não é fácil, não é? Exato. O importante é estar aí do outro lado ligado.
1: Ah, pá, é nossa rádio, isso não tem como.
0: Tá certo, o Xanju já está a ouvir a rádio a partir de onde hoje?
1: Yeah, agora não estou mesmo na zona da escola industrial, né?
0: Ok.
1: Está a caminho de casa. Exato.
0: Ok, o que queres ouvir hoje?
1: Yeah, Mário, para hoje, deixa tocar o Steel Dre, desta dupla, para firme do Snow para o lado do Dr. Dre.
0: Ok.
1: Exato.
0: Ok, Steel Drill. Tudo bem, e a quem vai endereçar esta música?
1: Já está alinhado, né?
0: Já.
1: Exato. Esta composição musical, deixa ficar mesmo para toda a malta, para os filmes esperados, nos prêmios devem estar ligadinho a rádio. Esta malta de brado, este rádio também, né?
0: Ok.
1: Exato. Para os demais, tenham uma boa noite. Continuação de um bom trabalho. Estamos juntos.
0: Tá certo, um abraço para ti também, Paulo. Tenha uma boa noite.
1: Altamente, meu braço.
0: Tchauzinho.

0: 87-99-39-048. Volta a tocar. Então, e aqui está este ouvinte, e vamos lá conversar com ele. Cidade FM, boa noite. Está sim, boa noite.
1: Boa noite, como está?
0: Eu estou bem, graças a Deus. E aí?
1: Estou
0: a falar com o ouvinte.
1: A vida já fala com o António Xadrique.
0: António Xadrique.
1: Sim, sim.
0: António Xadrec está a falar de Xingusura ou lá, Bazar Felipe lá?
1: É a Xingusura, sim.
0: Xingusura, né? Okay. Estava a fazer uma pequena confusão entre Xingusura e...
1: Verdade, verdade.
0: Ok, tudo bem. Xadrec.
1: Sim,
0: sim. O que queres ouvir? Eu
1: quero ouvir de música de... David Brazão.
0: Sim.
1: Sim, David Brazão, sim.
0: Qual dos temas do David Brazão?
1: Qualquer.
0: Qualquer tema do David Brazão.
1: Sim, sim.
0: Tá bom. E a quem vais interessar esta música do David Brazão?
1: Primeiro vai para ti mesmo, seu locutor, está no serviço.
0: Muito obrigado.
1: E depois vai para todos ouvindo a Rádio Cidade.
0: Ok.
1: Sim, sim.
0: E é tudo, Xadrec?
1: É tudo, sim. Só que tinha agora só para andar na Rádio Cidade fazer muito tempo.
0: O número de ouvintes aumentou, então não é fácil. Tem que ter muita paciência.
1: Sim, sim, sim, sim.
0: Ok?
1: Tá bom, tá bom. Obrigado.
0: Tá certo. Tchauzinho.
1: Tchau, tchau.
0: Ah, o Xadrec também está aqui a reclamar que não está fácil entrar. É, não está mesmo.

0: já estava a me esquecer aqui. Falei, estava aqui a ficar atrapalhado com a música que o Xanjun já pediu. Estava a aparecer uma sem Snoop, então tinha que ir ao encontro desta música, mas já está alinhado. Ok, agora é a vez do David Brazão. David Brazão, onde é que estás? David, David, David Brazão, estás? Ok, ainda bem que disse qualquer tema do David Brazão. A mais tocada é Memória, não é? Na Memória. Mas ok, podemos diversificar. Stop. Stop, stop, para, para. Ok, vamos lá ver esse. Vamos tocar uma outra, não Memória. Já está também alinhado. Então vamos atender mais dois ouvintes e finalizamos. Estamos com 19 horas e 36. Quem será o nosso próximo? Vamos saber já a seguir. Boa noite.
1: Boa noite, Mário. Como estás?
0: Eu estou bem, graças a Deus. E aí?
1: Eu também estou bem. Deus está ajudando. Estou lá, família.
0: Tá, tá tudo bem também. Está a ajudar desse lado.
1: Exatamente,
0: é melhor assim. O Gonçalves, é isso?
1: Não. A partir da manhã, vai.
0: Ah, você é outro que não tem diferença com o Taímo. Mudas muito, voz. Tá tudo bem, Moisés?
1: Tá tudo bem, né? Graças a Deus. Muita lá, família, do outro lado, aí nos estúdios.
0: Tua voz hoje estava quase igualzinho aqui, a semelhar-se com o José Gonçalves. Não, o José Gonçalves.
1: Ah, ok, ok. Não.
0: Ok, tudo bem. Moisés, está tudo bem?
1: Eu estou bem. Ontem estava mesmo no campo a ver a minha equipa deste fundo. Apesar do empate, mas estamos à espera do apuramento para Pune. E na quarta-feira vou apoiar outra equipa aqui, a Ferva da Beira. Vai ser assim mesmo.
0: Ok. E hoje, com quantos clientes estás aí?
1: Até então estou a trabalhar com o primo, o que responde o de Manjara.
0: Ok.
1: Está na espera, sim. Vai ter algumas barbas depois.
0: Tá certo. O que é que queres ouvir hoje, Moisés?
1: Deixa eu ouvir a música do Leonardo Afilanda.
0: Ok. E vai andar, certamente. E para quem vai interessar essa música do Leonardo...
1: Primeiramente, vai aparecer nos estúdios.
0: Thanks.
1: E é para o Augusto Taim, um fundista preto de Maputo, junto à sua família, António Bond, o Michek, o Modraga de Matacuano, o primeiro Big, o Manoel de Matacuano, o meu primo Manjara, que está aqui na barbearia, o meu amigo irmão Paulino Virgílio, está mesmo aqui também na barbearia, e a todos que me conhecem a partir do nome Bairro Munha Vajanti, na barbearia Umput. Recebo um forte abraço de Moisés. A puta tá bom, tô pinda. Tchau.
0: Tchauzinho, Moisés. Lá foi o Moisés, a partir da Munhava Chanchi. E vamos atender o nosso último ouvinte para esta noite de segunda-feira. Tá sim, boa noite.
2: Alô?
0: Boa noite, fala comigo, com quem falo?
2: Aqui está falando com o Manuel Jorge.
0: Manuel Jorge, estás bem?
2: Estou bem, não sei.
0: Tá tudo bem. Manuel Jorge, ouve a Rádio Cidade a partir de onde?
2: Gondola.
0: Ei, como é que está a noite de segunda-feira em Gondola?
2: Aqui está tudo bem.
0: Está tudo bem. Ok. E como é que foi o seu final de semana, Jorge?
2: Aqui de semana passei bem.
0: Ok. E o que queres ouvir hoje?
2: A música, quero ouvir a música de 25 com a Buxamo.
0: Qual é o título dessa música?
2: Como?
0: Qual é o título dessa música?
2: Aguenta mais um pouco.
0: Aguenta mais um pouco. Ok, vamos lá ver. Aguenta mais um pouco, não é?
2: Sim, sim.
0: Ok, então eu vou te pedir também para aguentares mais um pouco enquanto procuro a música, ok?
2: Sim.
0: Tá certo. E enquanto aguentas aí mais um pouco, podes mandar aí a sua mensagem para aqueles que queres interessar a música.
2: A música vai para minha esposa e meu amigo.
0: É tudo?
2: Tinha tudo, sim.
0: Ok, foi bom teres aguentado e a música já está aqui alinhada também, ok?
2: Obrigado.
0: E vai tocar logo, logo que todas as músicas que foram escolhidas aqui pelos outros ouvintes, foste o último ouvinte, então tens que ter a paciência de esperar. Certo?
2: Obrigado, bom trabalho.
0: Muito obrigado aí, Manuel Jorge, a partir de Gondola.
2: Obrigado.
0: Tenha boa noite e até a próxima, ok?
2: Tá, obrigado.
0: Tchauzinho. Manuel Jorge foi o nosso último ouvinte para esta noite de segunda-feira. Ligou-nos a partir de Gondola. Ok. Então vamos lá já a seguir tocar as músicas que foram escolhidas aqui. E eu volto assim que terminar esta sequência, ok? E até já. Estamos com 19 horas e 42 minutos em Moçambique.
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Estamos com 20 horas e 17 minutos em Moçambique. Para trás fica aqui a primeira edição do Beat ao Seu Gosto, referente a esta segunda-feira, 14 de setembro do ano 2026. Quero aqui agradecer aqui os ouvintes Augusto Taímo, que ligou-nos a partir do bairro do Macurum, Félix Seiva, aqui bem próximo de nós, concretamente na Casa de Cultura, Inácio Raposo de Mascarenhas, o meteorologista da praia, mesmo a sair do seu local de trabalho. Nas proximidades da Escola Industrial, ligou-nos nosso grande amigo Paulo Xanjunja. Xungsura ligou-nos Xadrez. Xadrek, bendito da Munhava, concretamente Tchanchim, lá no Tchanchim. Moisés, a partir da Barbearia Umputs. E também de Gondola ligou-nos o Manuel Jorge. A todos vós, o nosso muito obrigado. E a todos aqueles que tentaram, não conseguiram nunca desistir. Never give up. Não desista nunca. Não foi a sua vez hoje. Então, quem sabe amanhã. Então, vai tentando, vai tentando. Tenho a certeza absoluta. Se não deu certo hoje, certamente vai dar amanhã. Isso não pode falhar. São coisas que acontecem. Todo mundo aqui esteve a dizer que não está fácil. E não está fácil mesmo entrar aqui para a Cidade FM. Até porque o número de ouvintes é... parece que triplicou, não é? É verdade. Então é preciso ter muita, mas muita paciência. É vez, como se tem dito. Então vamos ficar com muita música variada até muito perto das 21 horas. Muita música nova aqui vai rolar. É, muita música nova. Para conferir já daqui a pouco. E uma delas é esta que pertence ao moçambicano que está a viver na Europa e que também tem o seu foco para o seu país de origem, que é Moçambique. Falo-vos do Gasso Franco. Ele diz que mulher não é para entender. Penso que isso é de consenso comum, não é? É verdade. A mulher não é para entender mesmo. Então vamos lá. Não.

já devem estar a concordar com o Gasso, não é? Semelhança. Eu aqui deste lado também concordo com ele plenamente. E acrescento, é preciso ter pulmão. Ok, mais um som novo para ouvir aqui na sua cidade FM. Uma música que foi lançada há 3 dias, concretamente no dia 11, não é? Estreamos logo nesse mesmo dia que o Calixto Ferreira lançou este Nakupenda, My Darling. Grandes sons.

Estamos com 20 horas e 45 minutos em Moçambique, a caminho das 21. Recordar que dentro de aproximadamente 15 minutos teremos a primeira edição da semana do Conexão Noturna com Bernabé Maurício. Ele que também já está aqui muito bem posicionado e com muita boa disposição para descarregar até muito perto da meia-noite. E nós prometemos que nesses minutos haveríamos de trazer aqui muita música nova e eu que amigo ouvinte está aí a ouvir. Entramos num outro formato, depois de ouvirmos muita música, ou muita kizomba nova, não é? Que durante os próximos dias também poderá ouvir aqui uma e outra música. E quem também vai passar aqui a sua classe, desfilar aqui a sua classe, é o filho do Zua. Num casamento perfeito com a Jéssica Pitbull e dupla Gelato.

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Ouvinte, muito boa noite. 21 horas e 15 minutos. Esta é a sua primeira edição de Conexão Noturna hoje, segunda-feira, no seu canal Cidade FM. Este é um programa que passa aqui de segunda a sexta-feira, pontualmente 21, até muito bem perto, portanto, da meia-noite. E temos-te feito companhia a esta altura, portanto, segunda a sexta-feira. É um prazer enorme trabalhar aqui para si. Vamos ainda continuar a renovar votos de boa audição. Este é o canal Cidade FM. O canal Cidade FM, eu sei que obviamente acaba, portanto, ligar agora aqui o seu rádio, saiba que estás na companhia da frequência 105.2 e a quem nos acompanha na diáspora, vai o nosso muito obrigado pela companhia. Ouve-nos também www.rm.co.mz. A todos vocês que mantêm-se ligado ao canal Cidade FM nesta super noite de segunda-feira, altura em que estamos com 21 horas e 16 minutos. E ao som, portanto, da melhor música nacional, ouvimos há bem pouco tempo aqui também a Pérola e a música Olha para Nós. Eu sou Bernabé Maurício. Vamos ser felizes juntos. Estamos bem perto da meia-noite, com melhores sons aqui na cidade, Palavra Amiga e também notas nacionais e internacionais. Um abraço especial também à Maria Estrela, que está, portanto, ligada ao canal Cidade FM a esta altura. Está de regresso a casa, não é? Saímos agora para ouvir mais música na cidade, numa altura em que já temos aqui Micoraste, que pertence a Tamires Moiano. Muito boa noite. Boa segunda-feira.

No encontro citado pela F, a Associação Plenária na capital indiana, Nova Delhi, a segunda e última da Cimeira do Bloco, juntou Guterres a líderes, portanto, como o russo Vladimir Putin, o presidente iraniano Massoud Pezeshkian e o príncipe herdeiro de Abu Dhabi, Khaled bin Mohammed Al Nahyan. Portanto, estas palavras de Guterres surgem também como, ou surgem após os membros terem assinado do sábado uma declaração conjunta com 140 pontos que decidiu, portanto, com vários capítulos a Gaza, a Palestina e ao Líbano, e mencionou também Israel, mas que não incluiu qualquer, portanto, referência à Ucrânia. Passam 26 minutos das 21 na cidade. E agora é com Uncle MC, DJ Maporiza. É segunda-feira, conexão noturna, um programa super conectivo. Muito bem perto da meia-noite, faremos de companhia. É um prazer enorme, renovados votos de boa audição desta super noite.

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0: Ramicante para nós, de Conexão Noturna desta noite. Marília Alberto, ao lado de Lil Saint, a música Nazalia, o que passa aqui a tocar na cidade em Fian. Passam também 40 minutos das 21 horas na cidade. E no seu programa Conexão Noturna, sempre também para mais música Deve Doer, Massi Cool, na cidade em Fian.
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Barulhinho, são 22 horas em Moçambique, no seu canal Cidade FM. Passa, no entanto, uma hora após o começo deste programa para a edição de hoje, segunda-feira, aqui na cidade. Esta é a sua segunda parte, que já começa. Estamos agora com Dia em Dia, lá no Moçanfã. Passa a tocar da cidade. Muito boa noite, renovação de votos de boa audição, são 65.2. Ouve no www.rm.im.za.

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0: eu sei que ele vai atender.
1: Alô?
0: Desculpa, senhor Oliveira, pela hora que eu tô a ligar.
1: Ah, tá tudo bem, mas o que é que se passa?

0: segunda-feira.
1: Mas ela falou isso contigo, diz-me só.
0: Sim.
1: Eu não tô a entender mais nada.
0: Então explica-me, senhor Oliveira. Sim. Até agora meu sogro não sei que lhe deu.
1: Eu já ando muito chateado com essa situação.
0: Mas chateado tô eu.
1: Sim, senhora.
0: Explica-me o que foi que aconteceu.
1: Ó, filho, a verdade é que o filho não é teu, é do vizinho Abreu.
2: Muito obrigado, senhor Oliveira, muito obrigado. Afinal é assim, né, mãe?

0: toda a gente. Assim que eu abro a porta, encontro esse nigga à minha frente.
1: Sim, boa noite.
2: Abreu!
1: Mas o que é que aconteceu? 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
2: Tu evitaste o pior!
1: É?
2: Isso quase aconteceu!
1: Che, ai, ai, ai,
0: afinal,
1: ai, ai.
0: És tu que és o Abreu.
1: Sim, sou eu. 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

Olá pessoal, esse é o filme do Heavy C, pertencendo a esse mega single. Tem mais a vir para o álbum. Muito obrigado por terem comprado esse CD. Ai.

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